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1: Vamos ter a entrada de uma massa de ar mais seco. Então, aos poucos, né, ao longo do domingo, o tempo vai começando a abrir. E a gente vai também sentindo a entrada de um ar mais frio. Então, por exemplo, à tarde de domingo, a máxima já não passa dos 11, 12 graus, ou seja, volta a ficar um frio um pouquinho mais forte, né? Mas é a partir de segunda-feira, pelo menos na segunda, na terça e na quarta, que o frio deve ser mais forte. Inclusive, tem possibilidade, tem novamente previsão de geadas ao amanhecer. Com a previsão do tempo, Kátia Valente.
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2: Meia-noite e 12 minutos.

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Amigos ouvintes, Falando com Deus é o nosso encontro da tarde na programação da Rádio São Francisco. É sempre muito bom estarmos juntos nos instantes e sentir a vida que está em nós e refletir sobre nossa caminhada e nossas esperanças. Não basta viver, é necessário dar um significado à vida que vamos vivendo. Na medida em que falamos com Deus, um novo horizonte vai despontando, um novo caminho vai sendo construído, uma nova direção vai sendo tomada. O pensamento de hoje assim nos diz: nada está tão cheio de vitórias quanto a paciência. A vida de todos nós é sempre marcada por muitos compromissos e até muita agitação. Durante as horas de um dia fazemos muitos

0: quilômetros. E pelo pensamento, a quilometragem ganha uma proporção infinita. No entanto, se é necessário agilidade, rapidez e esforço, não pode faltar em nenhum momento a paciência. É muito comum ver a paciência desaparecendo de nosso convívio. A cada dia que passa, as pessoas estão mais sem paciência. Por motivos insignificantes, perdem a paciência. Não perdem só a paciência, perdem muitas oportunidades de amadurecimento e de felicidade. Quem tem paciência se torna vitorioso. Quem tem paciência sente a vida se apresentando de um outro jeito. Quem tem paciência constrói um caminho totalmente novo. A paciência nos faz ver o outro lado da vida, pois somente com paciência entendemos alguns acontecimentos e tomamos a decisão certa. Onde há pressa, a possibilidade de erro é muito maior do que imaginamos. Que possamos cultivar em nós a paciência, na certeza de que, buscando a paciência, estamos nos aproximando da vitória. E Deus quer a vitória da felicidade para todos. E para que a nossa vida e a nossa tarde sejam abençoadas, peçamos a bênção de Deus sobre todos nós, ouvintes da Rádio São Francisco. Que o Deus da vida e da esperança nos abençoe e nos proteja. Em nome do Pai, do Filho e do Espírito Santo. Amém. Uma boa tarde a todos.
1: Meia-noite e 38 minutos.

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1: Percebi na minha última viagem que ainda não sei preparar a mala certa para o destino desejado. Levo roupa demais por medo de faltar, roupas de menos para algo que não consegui planejar, roupas inadequadas para o clima. Tudo isso evidencia o imprevisto que pode sobressaltar e nos surpreender. Quando viajamos, carregamos de um lado para o outro uma lista interminável de objetos para não sentirmos falta de casa, misturados com um montão de tranqueiras, tomando espaços, consumindo energia e ocupando nosso tempo. E se for para outra vida, o que levo? Como me apresento? Não consigo arrastar a mala de sempre, aquela lilás, velha e de rodinhas, que me acompanha há muito tempo e que possui uma infinidade de objetos inúteis dentro dela. Essa, sem dúvida, é a mais nova e temida viagem que podemos não ter tempo de preparar, mas aleatoriamente precisamos pensar e um dia empreender. Meus 50 diplomas, cursos, será que apresentando-os consigo um passe de entrada para o céu? Que quinquilharias preciso acumular para a nova jornada? Essa outra vida calmamente nos espera. Não até que estejamos prontos, mas ali, constantemente ao nosso lado, nos aguarda. Afinal, temos a morte e a vida de mãos dadas conosco, querendo ou não. Nos preparando ou não, ela vem e nos busca. Na Rede Tua Rádio, a mensagem que inspira o bem, da colunista do site tuarádio.com.br, a psicóloga Neuza Piccolifante, a mais importante viagem.

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1: 12 de julho, dia do engenheiro florestal. Os aniversariantes do dia: o jogador de futebol Vinícius Júnior, que atua no Real Madrid da Espanha. O cantor baiano Netinho.

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1: 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Em 1904, nasceu o famoso poeta chileno Pablo Neruda, considerado um dos mais importantes poetas da língua castelhana do século XX. Ele recebeu o Prêmio Nobel de Literatura em 1971. Neruda morreu em 1973, aos 69 anos. 1927. Nasceu em Santana do Livramento o cantor, compositor, radialista, pesquisador riograndense e folclorista Paixão Cortes. Ele foi um dos fundadores do movimento tradicionalista gaúcho MTG. Paixão Cortes morreu em 2018, aos 91 anos.
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1: 1946. Nasceu o cantor e compositor Almir Guineto, um dos maiores representantes do samba raiz. Ele morreu em 2017, aos 70 anos.
3: Oh!

0: 1950.
1: Chegou às bancas do Brasil a primeira edição de O Pato Donald, revista mensal que marcou o surgimento da editora Abril. 1962. O Rolling Stones, uma das mais influentes bandas de rock de todos os tempos, fez a sua primeira apresentação ao vivo em um show. A apresentação foi em Londres. Em 1980, Pelé foi eleito atleta do século pelo jornal francês L'Équipe. Edson Arantes do Nascimento marcou 1.282 gols em 20 anos de carreira profissional. 1982. O filme E.T., o extraterrestre de Steven Spielberg, bateu recorde de bilheteria ultrapassando $100 milhões nos primeiros 31 dias de exibição. 1998.
2: Gol! É da França! É do título! É da vitória!
1: O Brasil perdeu a final da Copa do Mundo para a França, país sede do evento. A partida terminou 3 a 0 com dois gols de Zidane e um de Petit. Mário Vivan para a tua rádio.
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1: Vamos ter a entrada de uma massa de ar mais seco. Então, aos poucos, né, ao longo do domingo, o tempo vai começando a abrir. E a gente vai também sentindo a entrada de um ar mais frio. Então, por exemplo, à tarde de domingo, a máxima já não passa dos 11, 12 graus, ou seja, volta a ficar um frio um pouquinho mais forte, né? Mas é a partir de segunda-feira, pelo menos na segunda, na terça e na quarta, que o frio deve ser mais forte. Inclusive, tem possibilidade, tem novamente previsão de geadas ao amanhecer. Com a previsão do tempo, Kátia Valente.
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2: 2 horas e 18 minutos.

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0: Jones e São João Val, mártires. João Jones professou entre os frades menores observantes e viu-se obrigado a exilar-se para a França, onde foi ordenado sacerdote. Depois de breve estada em Roma, regressou à sua pátria e exerceu clandestinamente o sacerdócio. Foi preso e disse: "Se a conquista das almas para Cristo é crime, confesso-me culpado." Ele nasceu na Inglaterra em 1559 e morreu em 1598, com 39 anos de idade. João Val foi ordenado sacerdote na França, entrou para a ordem dos frades menores observantes. Tendo voltado à pátria, exerceu o ministério sacerdotal, disfarçado com outro nome. Foi preso e condenado à morte. Sua sentença foi adiada por várias vezes. Intimaram-no a renunciar à fé religiosa, o que terminantemente não renunciou. Antes de morrer, um confrade ouviu a sua confissão e conferiu o santo viático. Na hora do enforcamento, lhe deu a absolvição. Ele nasceu na Inglaterra em 1620 e morreu em 1679, com 59 anos de idade. 12 de julho, São João Jones e São João Val, mártires.
1: Duas horas e 40 minutos.

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0: O processo libertador de saber perdoar. Somente com o perdão é possível fechar os capítulos para continuar avançando na busca da verdadeira paz espiritual. O perdão constitui, do ponto de vista emocional e ético, um dos atos mais representativos do espírito humano. Tem uma conotação moral profunda, uma vez que, não importa qual o dano que nos foi infligido, temos a capacidade de deixá-lo no passado para avançar para o futuro com novas perspectivas. Quando uma pessoa faz uma ofensa, esta é condicionada ao nível de consciência a sofrer as consequências das suas ações. Mas também sofremos por não podermos superar o dano emocional que tal ofensa causou em nós. É por isso que perdoar não é apenas libertador para aquele que cometeu o erro, mas também para o ofendido, pois ambos são desalojados de uma carga emocional, que só causa uma inquietação contínua e um estado de ansiedade, de angústia. Para que o perdão alcance o mais alto nível libertador, devemos estar muito claros em nossas mentes com este ato, pois devemos estar plenamente conscientes de que o que fazemos por nós mesmos e não pela outra pessoa perdoada apenas. A maioria das pessoas que reluta em conceder perdão, porque há uma tendência a acreditar que elas seriam novamente expostas ao dano que lhes foi afligido, e que o mais justo é que a outra pessoa sofra as consequências da sua falta. O ato de perdoar não implica necessariamente que estamos aceitando o que essa pessoa fez para nós, e que essa pessoa não precisa enfrentar as consequências da sua afronta. O detalhe é que, se o nosso objetivo é superar o episódio e não nos desgastar, devemos nos concentrar em pensar um pouco e deixar claro que, no final, os grandes vencedores serão nós mesmos. Libertar-se de todas aquelas emoções que nos bloqueiam, que bloqueiam a nossa mente e não nos permitem avançar. É por essa razão que o ato do perdão é considerado uma das virtudes das pessoas que possuem um alto nível de inteligência emocional. O que acontece quando não perdoamos? Não podemos, pela nossa paz espiritual, recriar em nossas mentes episódios dolorosos do passado. O ressentimento é uma emoção negativa que pode se tornar uma condição para o nosso bem-estar, repetindo a dor sofrida repetidas vezes. E dessa mesma forma, não saber perdoar traz consequências sérias que não só deixam seus traços emocionalmente, uma vez que a raiva também afeta a nossa condição física, causando diferentes condições como insônia, problemas digestivos e até mesmo a supressão do nosso sistema imunológico. O essencial para podermos perdoar de coração aqueles que nos ofenderam é perceber que somos os únicos que podem pôr fim ao capítulo e virar esta página, desde que somos responsáveis pelos nossos sentimentos. É muito provável que talvez não tenhamos merecido o que nos aconteceu, mas depende em grande parte de como nos sentiremos a respeito do futuro. Temos que internalizar que em nós há a decisão de transformar situações negativas em oportunidades de crescimento pessoal. Até amanhã.
1: Três horas e 14 minutos.

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Olá, meu amigo, olá, minha amiga ouvinte. Esse é o momento Despertai e eu desejo que a luz de Jesus ilumine os nossos caminhos neste dia. Eu gostaria de falar sobre a paixão, sobre o apaixonar-se. É a experiência que muitos já viveram, quem não viveu poderá viver, é a experiência de arrebatamento. Como ela acontece? A paixão é uma das aventuras mais estimulantes que pode acontecer a uma pessoa. É um acontecimento inesquecível, sobretudo quando dá certo. E a partir desse acontecimento, a pessoa se recria, vendo o desenvolvimento das ações que o tornaram possível. Quais são as condições necessárias para que a paixão aconteça? Em que ela consiste?

0: Como podemos defini-la? Quando falamos de paixão, estamos tratando de um estado emocional alimentado pela alegria e a satisfação de encontrar uma pessoa que seja capaz de nos compreender e compartilhar coisas e vivências que a vida nos traz. Apaixonar-se é uma forma de amor, porém não uma forma qualquer, mas a mais sublime que um ser humano pode ter no nível natural. Como regra geral, não se chega a esse estado de forma brusca, rápida, a não ser por aquilo que nós chamamos de flechada, que é uma revelação súbita, que instantaneamente ilumina a vida toda de uma pessoa e a faz descobrir que encontrou alguém excepcional para ela. Normalmente, num tempo muito curto, ela vê que essa primeira impressão é verdadeira, é confirmada. Trata-se de um encontro singular entre o homem e uma mulher que se detêm um em frente ao outro. E ao pararem, consideram se podem partilhar a vida juntos. Existem aqui dois aspectos básicos da paixão. Admiração. Admiração é a capacidade de espantar-se diante de outra pessoa que vale a pena e que nos abre um panorama novo. Então, a pessoa fica maravilhada diante do outro. E o segundo aspecto é a atração. Atração que no homem é de caráter físico e na mulher é mais psicológica. O homem se apaixona pela visão e a mulher pela audição. O homem é atraído à mulher a princípio pela beleza exterior. Isso tem uma força enorme. A mulher, o que chama a atenção é a beleza interior do homem, aquilo que ouve falar sobre ele, aquilo que faz sua personalidade ou algumas de suas qualidades. Por isso, caro ouvinte, que esta pequena reflexão nos ajude, ajude também a pais e mães a compreender o que significa na vida dos filhos, dos jovens, dos adolescentes, aquilo que nós chamamos de paixão. Compreender o que ela significa ajuda muito a orientar a pessoa envolvida para que a viva de um jeito certo. Pensemos nisso. Um forte abraço para você. Deus te abençoe. Em nome do Pai, do Filho e do Espírito Santo. Amém.
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2: Três horas e 42 minutos.

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1: Um membro de um determinado grupo, sem nenhum aviso, deixou de participar. Após algumas semanas, o mestre do grupo decidiu visitá-lo. Era uma noite muito fria. O mestre encontrou o homem em casa sozinho, sentado diante de um brilhante fogo. Supondo a razão para a visita, o homem saudou-lhe, conduziu-lhe a uma grande cadeira perto da lareira e ficou quieto esperando. O mestre se fez confortável, mas não disse nada. No silêncio sério, contemplou a dança das chamas em torno da lenha ardente. Após alguns minutos, o mestre examinou as brasas, cuidadosamente apanhou uma brasa ardente e deixou-a de lado. Então voltou a sentar-se e permaneceu silencioso e imóvel. O anfitrião prestou atenção a tudo, fascinado e quieto. Então foi-se diminuindo a chama da solitária brasa, houve um brilho momentâneo e seu fogo apagou de vez. Logo estava frio e morto. Nenhuma palavra tinha sido dita desde o cumprimento inicial. O mestre, antes de se preparar para sair, recolheu a brasa fria e inoperante e colocou-a de volta no meio do fogo. Imediatamente começou a encandecer, uma vez mais, com a luz e o calor dos carvões ardentes em torno dela. Quando o mestre alcançou a porta para partir, seu anfitrião disse: "Obrigado tanto por sua visita quanto pelo sermão. Eu estou voltando ao convívio do grupo." Pensemos neste novo dia: o Senhor te abençoe e te guarde. O Senhor faça brilhar sobre ti sua face e compadeça de ti. O Senhor volte para ti o seu rosto e te dê a paz. O Senhor te abençoe, Pai, Filho e Espírito Santo. Amém.

0: Iniciamos este novo dia com as bênçãos de Deus e proteção de Nossa Senhora, Virgem Maria. Em nome do Pai, do Filho e do Espírito Santo. Amém. Creio
1: em Deus Pai Todo-Poderoso, Criador do céu e da terra, em Jesus Cristo, seu único Filho, nosso Senhor, que foi concebido pelo poder do Espírito Santo, nasceu da Virgem Maria, padeceu sobre Pôncio Pilatos, foi crucificado, morto e sepultado, desceu à mansão dos mortos, ressuscitou o terceiro dia, subiu ao céu, está sentada à direita de Deus Pai Todo-Poderoso, onde há de vir julgar os vivos e os mortos. Creio no Espírito Santo, na Santa Igreja Católica, na comunhão dos santos, na remissão dos pecados, na ressurreição da carne, na vida eterna. Amém.
0: Pai nosso que estais no céu, santificado seja vosso nome. Venha a nós o vosso reino. Seja feita a vossa vontade, assim na terra como no céu.
1: O pão nosso de cada dia nos dai hoje, perdoai as nossas ofensas, assim como nós perdoamos a quem nos tem ofendido. E não nos deixeis cair em tentação, mas livrai-nos do mal. Amém.
0: O anjo do Senhor anunciou a Maria.
1: E ela concebeu do Espírito Santo.
0: Ave Maria, cheia de graça, o Senhor é convosco. Bendita sois vós entre as mulheres, e bendito o fruto do vosso ventre, Jesus.
1: Santa Maria, Mãe de Deus, rogai por nós, pecadores, agora e na hora de nossa morte. Amém.
0: Eis aqui a serva do Senhor.
1: Faça-se em mim segundo a vossa palavra.
0: Ave Maria, cheia de graça, o Senhor é convosco. Bendita sois vós entre as mulheres, e bendito o fruto do vosso ventre, Jesus.
1: Santa Maria, Mãe de Deus, rogai por nós, pecadores, agora e na hora de nossa morte. Amém.
0: O Verbo Divino se fez carne
1: e habitou entre nós.
0: Ave Maria, cheia de graça, o Senhor é convosco. Bendita sois vós entre as mulheres, e bendito o fruto do vosso ventre, Jesus.
1: Santa Maria, Mãe de Deus, rogai por nós, pecadores, agora e na hora de nossa morte. Amém.
0: Glória ao Pai, ao Filho e ao Espírito Santo.
1: Como era no princípio, agora e sempre. Amém.
0: Ó meu bom Jesus,
1: perdoai-nos, livrai-nos do fogo do inferno, e levai as almas todas para o céu, e socorrei principalmente as que mais precisarem.
0: Nossa Senhora de Fátima e São Francisco,
1: rogai por nós.
0: E neste Domingo do Senhor, vamos meditar os mistérios gloriosos. E neste primeiro mistério glorioso, contemplamos
1: a ressurreição de Jesus.
0: Pai nosso que estais no céu, santificado seja vosso nome. Venha a nós o vosso reino. Seja feita a vossa vontade, assim na terra como no céu.
1: O pão nosso de cada dia nos dai hoje, perdoai as nossas ofensas, assim como nós perdoamos a quem nos tem ofendido. E não nos deixeis cair em tentação, mas livrai-nos do mal. Amém.
0: Ave Maria, cheia de graça, o Senhor é convosco.

0: De graça, o Senhor é convosco. Bendita sois vós entre as mulheres, e bendito o fruto do vosso ventre, Jesus.
1: Santa Maria, Mãe de Deus, rogai por nós, pecadores, agora e na hora de nossa morte. Amém.
0: Ave Maria, cheia de graça, o Senhor é convosco. Bendita sois vós entre as mulheres, e bendito o fruto do vosso ventre, Jesus.
1: Santa Maria, Mãe de Deus, rogai por nós, pecadores, agora e na hora de nossa morte. Amém.
0: Ave Maria, cheia de graça, o Senhor é convosco. Bendita sois vós entre as mulheres, e bendito o fruto do vosso ventre, Jesus.
1: Santa Maria, Mãe de Deus, rogai por nós, pecadores, agora e na hora de nossa morte. Amém.
0: Ave Maria, cheia de graça, o Senhor é convosco. Bendita sois vós entre as mulheres, e bendito o fruto do vosso ventre, Jesus.
1: Santa Maria, Mãe de Deus, rogai por nós, pecadores, agora e na hora de nossa morte. Amém.
0: Ave Maria, cheia de graça, o Senhor é convosco. Bendita sois vós entre as mulheres, e bendito o fruto do vosso ventre, Jesus.
1: Santa Maria, Mãe de Deus, rogai por nós, pecadores, agora e na hora de nossa morte. Amém.
0: Ave Maria, cheia de graça, o Senhor é convosco. Bendita sois vós entre as mulheres, e bendito o fruto do vosso ventre, Jesus.
1: Santa Maria, Mãe de Deus, rogai por nós, pecadores, agora e na hora de nossa morte. Amém.
0: Ave Maria, cheia de graça, o Senhor é convosco. Bendita sois vós entre as mulheres, e bendito o fruto do vosso ventre, Jesus.
1: Santa Maria, Mãe de Deus, rogai por nós, pecadores, agora e na hora de nossa morte. Amém.
0: Glória ao Pai, ao Filho e ao Espírito Santo.
1: Como era no princípio, agora e sempre. Amém.
0: Ó meu bom Jesus,
1: perdoai-nos, livrai-nos do fogo do inferno. Levai as almas todas para o céu, e socorrei principalmente as que mais precisarem.
0: Nossa Senhora de Fátima e São Francisco,
1: rogai por nós.
0: Segundo o mistério glorioso, contemplamos
1: a ascensão de Jesus. Pai nosso que estais no céu, santificado seja o vosso nome. Venha a nós o vosso reino, seja feita a vossa vontade, assim na terra como no céu.
0: O pão nosso de cada dia nos dai hoje, perdoai as nossas ofensas, assim como nós perdoamos a quem nos tem ofendido. E não nos deixeis cair em tentação, mas livrai-nos do mal. Amém.
1: Ave Maria, cheia de graça, o Senhor é convosco. Bendita sois vós entre as mulheres, e bendito é o fruto do vosso ventre, Jesus.
0: Santa Maria, Mãe de Deus, rogai por nós, pecadores, agora e na hora da nossa morte. Amém.
1: Ave Maria, cheia de graça, o Senhor é convosco. Bendita sois vós entre as mulheres, e bendito é o fruto do vosso ventre, Jesus.
0: Santa Maria, Mãe de Deus, rogai por nós, pecadores, agora e na hora da nossa morte. Amém.
1: Ave Maria, cheia de graça, o Senhor é convosco. Bendita sois vós entre as mulheres, e bendito é o fruto do vosso ventre, Jesus.
0: Santa Maria, Mãe de Deus, rogai por nós, pecadores, agora e na hora da nossa morte. Amém.
1: Ave Maria, cheia de graça, o Senhor é convosco. Bendita sois vós entre as mulheres, e bendito é o fruto do vosso ventre, Jesus.
0: Santa Maria, Mãe de Deus, rogai por nós, pecadores, agora e na hora da nossa morte. Amém.
1: Ave Maria, cheia de graça, o Senhor é convosco. Bendita sois vós entre as mulheres, e bendito é o fruto do vosso ventre, Jesus.
0: Santa Maria, Mãe de Deus, rogai por nós, pecadores, agora e na hora da nossa morte. Amém.
1: Ave Maria, cheia de graça, o Senhor é convosco. Bendita sois vós entre as mulheres, e bendito é o fruto do vosso ventre, Jesus.
0: Santa Maria, Mãe de Deus, rogai por nós, pecadores, agora e na hora de nossa morte. Amém.
1: Ave Maria, cheia de graça, o Senhor é convosco. Bendita sois vós entre as mulheres, e bendito é o fruto do vosso ventre, Jesus.
0: Santa Maria, Mãe de Deus, rogai por nós, pecadores, agora e na hora da nossa morte. Amém.
1: Ave Maria, cheia de graça, o Senhor é convosco. Bendita sois vós entre as mulheres, e bendito é o fruto do vosso ventre, Jesus.
0: Santa Maria, Mãe de Deus, rogai por nós, pecadores, agora e na hora da nossa morte. Amém.
1: Ave Maria, cheia de graça, o Senhor é convosco. Bendita sois vós entre as mulheres, e bendito é o fruto do vosso ventre, Jesus.
0: Santa Maria, Mãe de Deus, rogai por nós, pecadores, agora e na hora da nossa morte. Amém.
1: Ave Maria, cheia de graça, o Senhor é convosco, bendita

0: sois vós entre as mulheres, e bendito é o fruto do vosso ventre, Jesus.
1: Santa Maria, Mãe de Deus, rogai por nós, pecadores, agora e na hora da nossa morte. Amém.
0: Glória ao Pai, ao Filho e ao Espírito Santo.
1: Como era no princípio, agora e sempre. Amém.
0: Ó meu bom Jesus, perdoai-nos, livrai-nos do fogo do inferno. Elevai as almas todas para o céu. E socorrei principalmente as que mais precisarem. Nossa Senhora de Fátima e São Francisco,
1: rogai por nós. E no terceiro mistério glorioso, contemplamos
0: Pentecostes, a vinda do Espírito Santo sobre Maria e os apóstolos.
1: Pai nosso que estais no céu, santificado seja vosso nome. Venha a nós o vosso reino. Seja feita a vossa vontade, assim na terra como no céu.
0: O pão nosso de cada dia nos dai hoje, perdoai as nossas ofensas, assim como nós perdoamos a quem nos tem ofendido. E não nos deixeis cair em tentação, mas livrai-nos do mal. Amém.
1: Ave Maria, cheia de graça, o Senhor é convosco. Bendita sois vós entre as mulheres, e bendito o fruto do vosso ventre, Jesus.
0: Santa Maria, Mãe de Deus, rogai por nós, pecadores, agora e na hora de nossa morte. Amém.
1: Ave Maria, cheia de graça, o Senhor é convosco. Bendita sois vós entre as mulheres, e bendito o fruto do vosso ventre, Jesus.
0: Santa Maria, Mãe de Deus, rogai por nós, pecadores, agora e na hora de nossa morte. Amém.
1: Ave Maria, cheia de graça, o Senhor é convosco. Bendita sois vós entre as mulheres, e bendito o fruto do vosso ventre, Jesus.
0: Santa Maria, Mãe de Deus, rogai por nós, pecadores, agora e na hora de nossa morte. Amém.
1: Ave Maria, cheia de graça, o Senhor é convosco. Bendita sois vós entre as mulheres, e bendito o fruto do vosso ventre, Jesus.
0: Santa Maria, Mãe de Deus, rogai por nós, pecadores, agora e na hora de nossa morte. Amém.
1: Ave Maria, cheia de graça, o Senhor é convosco. Bendita sois vós entre as mulheres, e bendito o fruto do vosso ventre, Jesus.
0: Santa Maria, Mãe de Deus, rogai por nós, pecadores, agora e na hora de nossa morte. Amém.
1: Ave Maria, cheia de graça, o Senhor é convosco. Bendita sois vós entre as mulheres, e bendito o fruto do vosso ventre, Jesus.
0: Santa Maria, Mãe de Deus, rogai por nós, pecadores, agora e na hora de nossa morte. Amém.
1: Ave Maria, cheia de graça, o Senhor é convosco. Bendita sois vós entre as mulheres, e bendito o fruto do vosso ventre, Jesus.
0: Santa Maria, Mãe de Deus, rogai por nós, pecadores, agora e na hora de nossa morte. Amém.
1: Ave Maria, cheia de graça, o Senhor é convosco. Bendita sois vós entre as mulheres, e bendito o fruto do vosso ventre, Jesus.
0: Santa Maria, Mãe de Deus, rogai por nós, pecadores, agora e na hora de nossa morte. Amém.
1: Ave Maria, cheia de graça, o Senhor é convosco. Bendita sois vós entre as mulheres, e bendito o fruto do vosso ventre, Jesus.
0: Santa Maria, Mãe de Deus, rogai por nós, pecadores, agora e na hora de nossa morte. Amém.
1: Ave Maria, cheia de graça, o Senhor é convosco. Bendita sois vós entre as mulheres, e bendito o fruto do vosso ventre, Jesus.
0: Santa Maria, Mãe de Deus, rogai por nós, pecadores, agora e na hora de nossa morte. Amém.
1: Glória ao Pai, ao Filho e ao Espírito Santo.
0: Como era no princípio, agora e sempre. Amém.
1: Ó meu bom Jesus,
0: perdoai-nos, livrai-nos do fogo do inferno. Elevai as almas todas para o céu, e socorrei principalmente as que mais precisarem.
1: Nossa Senhora de Fátima e São Francisco,
0: rogai por nós.
1: No quarto mistério glorioso, contemplamos
0: Maria assunta aos céus. Pai nosso que estais no céu, santificado seja o vosso nome. Venha a nós o vosso reino, seja feita a vossa vontade, assim na terra como no céu.
1: O pão nosso de cada dia nos dai hoje, perdoai as nossas ofensas, assim como nós perdoamos a quem nos tem ofendido. E não nos deixeis cair em tentação, mas livrai-nos do mal. Amém.
0: Ave Maria, cheia de graça, o Senhor é convosco. Bendita sois vós entre as mulheres, e bendito é o fruto do vosso ventre, Jesus.
1: Santa Maria, Mãe de Deus, rogai por nós, pecadores, agora e na hora da nossa morte. Amém.
0: Ave Maria, cheia de graça, o Senhor é convosco. Bendita sois vós entre as mulheres, e bendito é o fruto do vosso ventre, Jesus.
1: Santa Maria, Mãe de Deus, rogai por nós, pecadores, agora e na hora da nossa morte. Amém.
0: Ave Maria, cheia de graça, o Senhor é convosco. Bendita sois vós entre as mulheres, e bendito é o fruto do vosso ventre, Jesus.
1: Santa Maria, Mãe de Deus, rogai por nós, pecadores, agora e na hora da nossa morte. Amém.
0: Ave Maria, cheia de graça, o Senhor é convosco. Bendita sois vós entre as mulheres, e bendito é o fruto do vosso ventre, Jesus.
1: Santa Maria, Mãe de Deus, rogai por nós, pecadores, agora e na hora da nossa morte. Amém.
0: Ave Maria, cheia de graça, o Senhor é convosco. Bendita sois vós entre as mulheres, e bendito é o fruto do vosso ventre, Jesus.
1: Santa Maria, Mãe de Deus, rogai por nós, pecadores, agora e na hora da nossa morte. Amém.
0: Ave Maria, cheia de graça, o Senhor é convosco. Bendita sois vós entre as mulheres, e bendito é o fruto do vosso ventre, Jesus.
1: Santa Maria, Mãe de Deus, rogai por nós, pecadores, agora e na hora de nossa morte. Amém.
0: Ave Maria, cheia de graça, o Senhor é convosco. Bendita sois vós entre as mulheres, e bendito é o fruto do vosso ventre, Jesus.
1: Santa Maria, Mãe de Deus, rogai por nós, pecadores, agora e na hora da nossa morte. Amém.
0: Ave Maria, cheia de graça, o Senhor é convosco. Bendita sois vós entre as mulheres, e bendito é o fruto do vosso ventre, Jesus.
1: Santa Maria, Mãe de Deus, rogai por nós, pecadores, agora e na hora da nossa morte. Amém.
0: Ave Maria, cheia de graça, o Senhor é convosco. Bendita sois vós entre as mulheres, e bendito é o fruto do vosso ventre, Jesus.
1: Santa Maria, Mãe de Deus, rogai por nós, pecadores, agora e na hora da nossa morte. Amém.
0: Ave Maria, cheia de graça, o Senhor é convosco. Bendita sois vós entre as mulheres, e bendito é o fruto do vosso ventre, Jesus.
1: Santa Maria, Mãe de Deus, rogai por nós, pecadores, agora e na hora da nossa morte. Amém.
0: Glória ao Pai, ao Filho e ao Espírito Santo.
1: Como era no princípio, agora e sempre. Amém.
0: Ó meu bom Jesus, perdoai-nos, livrai-nos do fogo do inferno, e levai as almas todas para o céu, e socorrei principalmente as que mais precisarem. Nossa Senhora de Fátima e São Francisco,
1: rogai por nós. E no quinto mistério glorioso, contemplamos
0: Maria, coroada rainha dos anjos e dos santos.
1: Pai nosso que estais no céu, santificado seja vosso nome. Venha a nós o vosso reino. Seja feita a vossa vontade, assim na terra como no céu.
0: O pão nosso de cada dia nos dai hoje. Perdoai as nossas ofensas, assim como nós perdoamos a quem nos tem ofendido. E não nos deixeis cair em tentação, mas livrai-nos do mal. Amém.
1: Ave Maria, cheia de graça, o Senhor é convosco. Bendita sois vós entre as mulheres, e bendito o fruto do vosso ventre, Jesus.
0: Santa Maria, Mãe de Deus, rogai por nós, pecadores, agora e na hora de nossa morte. Amém.
1: Ave Maria, cheia de graça, o Senhor é convosco. Bendita sois vós entre as mulheres, e bendito o fruto do vosso ventre, Jesus.
0: Santa Maria, Mãe de Deus, rogai por nós, pecadores, agora e na hora de nossa morte. Amém.
1: Ave Maria, cheia de graça, o Senhor é convosco. Bendita sois vós entre as mulheres, e bendito o fruto do vosso ventre, Jesus.
0: Santa Maria, Mãe de Deus, rogai por nós, pecadores, agora e na hora de nossa morte. Amém.
1: Ave Maria, cheia de graça, o Senhor é convosco. Bendita sois vós entre as mulheres, e bendito o fruto do vosso ventre, Jesus.
0: Santa Maria, Mãe de Deus, rogai por nós, pecadores, agora e na hora de nossa morte. Amém.
1: Ave Maria, cheia de graça, o Senhor é convosco. Bendita sois vós entre as mulheres, e bendito o fruto do vosso ventre, Jesus.
0: Santa Maria, Mãe de Deus, rogai por nós, pecadores, agora e na hora de nossa morte. Amém.
1: Ave Maria, cheia de graça, o Senhor é convosco. Bendita sois vós entre as mulheres, e bendito o fruto do vosso ventre, Jesus.
0: Santa Maria, Mãe de Deus, rogai por nós, pecadores, agora e na hora de nossa morte. Amém.
1: Ave Maria, cheia de graça, o Senhor é convosco. Bendita sois vós entre as mulheres, e bendito o fruto do vosso ventre, Jesus.
0: Santa Maria, Mãe de Deus, rogai por nós, pecadores, agora e na hora de nossa morte. Amém.
1: Ave Maria, cheia de graça, o Senhor é convosco. Bendita sois vós entre as mulheres. E bendito o fruto do vosso ventre, Jesus.
0: Santa Maria, Mãe de Deus, rogai por nós, pecadores, agora e na hora de nossa morte. Amém.
1: Ave Maria, cheia de graça, o Senhor é convosco. Bendita sois vós entre as mulheres. E bendito o fruto do vosso ventre, Jesus.
0: Santa Maria, Mãe de Deus, rogai por nós, pecadores, agora e na hora de nossa morte. Amém.
1: Ave Maria, cheia de graça, o Senhor é convosco. Bendita sois vós entre as mulheres. E bendito o fruto do vosso ventre, Jesus.
0: Santa Maria, Mãe de Deus, rogai por nós, pecadores, agora e na hora de nossa morte. Amém.
1: Glória ao Pai, ao Filho e ao Espírito Santo.
0: Como era no princípio, agora e sempre. Amém.
1: Ó meu bom Jesus,
0: perdoai-nos, livrai-nos do fogo do inferno. Elevai as almas todas para o céu e socorrei principalmente as que mais precisarem.
1: Nossa Senhora de Fátima e São Francisco,
0: rogai por nós.
1: Infinitas graças vos damos, soberana rainha, pelos benefícios que todos os dias recebemos de vossas mãos liberais. Dignai-vos agora e para sempre tomar-nos debaixo de vosso poderoso amparo, e para mais nos obrigar-nos, vos saudamos com uma salve rainha.
0: Salve, Rainha, Mãe de Misericórdia, vida, doçura, esperança nossa, salve. A vós bradamos, degredados filhos de Eva. A vós suspirando, gemendo e chorando nesse vale de lágrimas. Eia, pois, advogada nossa, esses vossos olhos misericordiosos a nós volveis. E depois desse desterro, mostrai-nos Jesus, bendito o fruto do vosso ventre. Ó clemente, ó piedosa, ó doce sempre Virgem Maria,
1: rogai por nós, Santa Mãe de Deus,
0: para que sejamos dignos das promessas de Cristo.
1: Juntos rezamos o Santo Terço, que possamos ficar com as bênçãos de Deus e proteção de Nossa Senhora. Em nome do Pai, do Filho e do Espírito Santo. Amém. Paz e bem.
0: Santa alegria.
1: Louvado seja o nosso Senhor Jesus Cristo.
0: Para sempre seja louvado.
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0: 5:11.
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1: 5:27.
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2: Dear young friends,
3: o Papa Leão XIV enviou uma mensagem em vídeo aos milhares de jovens que tradicionalmente se reúnem para o encontro da juventude de Ankava, cidade no Kurdistão iraquiano, subúrbio de Erbil, com representantes de várias partes do país. Neste ano, o evento de renovação espiritual vai durar 4 dias e começou nesta quarta-feira. Na saudação do pontífice, o desejo que o encontro seja realizado em um clima de fé e comunhão e para que todos cresçam na amizade com Jesus e uns com os outros. A partir do tema da missão escolhido para o evento deste ano, o Papa enaltece o quanto os jovens também fazem parte desse propósito junto à Igreja, compartilhando a luz de Cristo e levando homens e mulheres à comunhão com Deus, porque os jovens não são apenas o futuro da Igreja, mas também o presente. Leão disse que tanto Deus como o Pontífice confiam muito nessa missão da juventude, chamada a ser luz no mundo em uma situação nada fácil, marcada por guerra e instabilidade.
2: You must be Christ's light in the midst of a darkness that can at times seem overwhelming. Do not be afraid.
3: Vocês devem ser a luz de Cristo em meio a uma escuridão que às vezes pode parecer avassaladora. Não tenham medo e não pensem que estão sozinhos nessa tarefa. Estou com vocês, a Igreja está com vocês. Coloquem sua confiança em Jesus, escutem-no na oração e por meio da orientação dos outros e permitam que Ele os guie. Leão XIV, então, refletiu sobre 3 aspectos da luz que ajudam a guiar nessa missão junto com a Igreja. Em primeiro lugar, a luz é necessária para ver, o que nos lembra do dom da fé, disse o pontífice, para poder reconhecer as dificuldades da vida, do mundo, dos outros e de nós mesmos através dos olhos de Deus, sabendo que Ele está conosco mesmo que não possamos vê-lo. Assim, a maneira como se vive também deve ser testemunhada na fé, para que os outros possam ver em você a verdade e o sentido que também eles desejam, e assim venham a participar da mesma luz. A luz também proporciona calor, o que simboliza o amor e o relacionamento vivo com Deus, disse o Papa, ao refletir sobre o 2º aspecto. Para sermos luz para o mundo, precisamos, antes de tudo, participar da própria luz e da vida de Cristo, nos abrindo ao seu amor transformador. E Leão XIV, ao insistir para que os jovens não tenham medo de construir as suas vidas sobre Deus, orientou.
2: This is why it is so important to spend time each day in prayer.
3: É por isso que é tão importante dedicar tempo todos os dias à oração e nos aproximarmos de Deus através dos sacramentos, especialmente da confissão e da Eucaristia. Por fim, disse o Papa, a luz é um símbolo de esperança, uma virtude que inspira a olhar para o céu, com a confiança de compartilhar a paz que vem de Cristo. O Papa finalizou a mensagem em vídeo, exortando os jovens a nunca duvidarem da bondade de Deus e a não ter medo dos planos do Senhor para cada um.
2: Rooted in charity, you are particularly called to be peacemakers.
3: Enraizados na caridade, vocês são especialmente chamados a ser artífices da paz, a unir aqueles que os rodeiam e a incutir nos outros a esperança de um futuro marcado pela paz duradoura. Talvez vocês não possam controlar sua situação ou os desafios que terão de enfrentar, mas sempre podem escolher permitir que a paz de Cristo reine em seus corações.
2: You can always choose to allow the peace of Christ to rule in your hearts.
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0: Vamos conhecer o Santo do Dia com o Frei Jaime Bétega.
4: Santo do Dia.
5: Dia 12 de julho, São João Jones e São João Val, mártires. João Jones professou entre os frades menores observantes e viu-se obrigado a exilar-se para a França, onde foi ordenado sacerdote. Depois de breve estada em Roma, regressou à sua pátria e exerceu clandestinamente o sacerdócio. Foi preso e disse: "Se a conquista das almas para Cristo é crime, confesso-me culpado." Ele nasceu na Inglaterra em 1559 e morreu em 1598, com 39 anos de idade. João Val foi ordenado sacerdote na França, entrou para a ordem dos frades menores observantes. Tendo voltado à pátria, exerceu o ministério sacerdotal, disfarçado com outro nome. Foi preso e condenado à morte. Sua sentença foi adiada por várias vezes. Intimaram-no a renunciar à fé religiosa, o que terminantemente não renunciou. Antes de morrer, um confrade ouviu a sua confissão e conferiu o santo viático. Na hora do enforcamento, lhe deu a absolvição. Ele nasceu na Inglaterra em 1620 e morreu em 1679, com 59 anos de idade. 12 de julho, São João Jones e São João Val, mártires.

0: Vamos agora à participação do Frei Bruno Glab.
1: Amigos e amigas que nos acompanham em nossa reflexão bíblica, a nossa saudação de paz e bem. 15º domingo do tempo comum, a Igreja hoje nos propõe Mateus capítulo 13, do 1 ao 23. Trata-se da parábola do semeador. Nós, devido ao tempo, vamos nos ater a duas partes desta parábola. A primeira parte compreende os versículos 1 até 9, onde Jesus conta que o semeador foi semear e uma parte caiu à beira do caminho. As aves comeram essa semente. A segunda parte caiu em terreno pedregoso e logo não teve raízes, secaram e não deu em nada também. A terceira parte caiu entre os espinhos e foi sufocada. Mas, enfim, uma parte caiu em terra boa e deu semente, ou melhor dizendo, resultado 160, 30 por 1. O que é estupendo, porque em Israel se dizia que a colheita dava 7 por 1, ou na melhor das hipóteses, 10 por 1. O que quer dizer esse texto? Na sua origem, ele queria dizer que nos primeiros tempos da evangelização, muitos apóstolos se frustraram, porque eles, ao aderirem a Jesus, pensavam que ele seria o Messias que iria conquistar a independência de Israel. Ele ia realizar um reino de justiça, de paz, de bondade, de fartura. Mas aos poucos eles foram percebendo que Jesus não estava realizando isso. E eles queriam anunciar o evangelho e pensaram, mas não dá em nada. A gente anuncia, as pessoas não acreditam, ainda bem, o governo nos persegue, os líderes religiosos nos perseguem. Acho que não deu em nada. Jesus quer mostrar que a semear o evangelho muitas vezes não dá em nada mesmo. Dá fracasso sobre fracasso, mas o apóstolo ou agente de pastoral não pode perder o ânimo diante das dificuldades. Deve continuar a semear a palavra de Deus, mesmo que muitas vezes não dê em nada, mas vem o momento em que a semente dá 100, 60 ou 30 por 1, o que é muito. Jesus queria nos alertar a todos nós, também a nós hoje, que nós devemos evangelizar sempre, mesmo quando parece que nada dá certo. É preciso semear, porque uma vez ou outra a semente do evangelho vai frutificar de uma forma estupenda. Agora vem a segunda parte, ou melhor, no texto de hoje, a terceira parte, que compreende os versículos 18 a 23, onde se explica a parábola. Dizem os estudiosos bíblicos que esta parte foi acrescentada bem mais tarde, no tempo da elaboração dos evangelhos. Vamos dizer assim, nos anos 70, 80. Aí se diz assim, que aquela semente que caiu na beira do caminho é aquela pessoa que ouve, mas não compreende, vem o maligno e rouba. Aquela que caiu em terreno pedregoso é aquela pessoa que ouve até com alegria, mas não tem raiz. É de momento, diante das dificuldades, desiste. É aquela que caiu entre os espinhos, são aquelas pessoas que ouvem, mas as ilusões da vida sufocam. Até que vem aqueles, então, que ouvem com o coração puro e produzem muito fruto. Esta segunda parte, ela tira o foco da primeira parte. Na primeira parte, Jesus queria motivar os agentes de pastoral a não desistirem diante das dificuldades. Agora, na segunda parte, a comunidade mostra que o fruto da semente depende do coração de cada ouvinte. O que vamos tirar para a nossa vida? Vamos levar que precisamos evangelizar sempre. E que o nosso coração diante de Deus, ou a nossa atitude diante de Deus, faz germinar, faz frutificar a todos e a todas nossa saudação de paz e bem.
0: Faremos agora uma breve pausa. Voltamos daqui a pouquinho.

0: Francisco de Assis, uma semente de vida eterna.
1: Conselhos de São Francisco da Paz. Bem-aventurados os pacíficos, porque eles serão chamados filhos de Deus. São verdadeiramente pacíficos os que, no meio de tudo quanto padecem neste mundo, se conservam em paz, interior e exteriormente, por causa de nosso Senhor Jesus Cristo. A paz é tão buscada, sonhada, mas pouco praticada. Se exercitarmos o dom de acolher o outro, acolher os sofrimentos e a vida como ela é, talvez consigamos dar um passo na paz e na harmonia, conosco mesmos e com os irmãos. Seja um franciscano, seja uma franciscana. Paz e bem.

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0: Estamos de volta com o Caminhos da Fé aqui pela Rede Tua Rádio. Obrigado pela companhia de sempre nessa manhã de domingo. Hoje é dia 12 de julho. O nosso repórter José Maculan conversa com a coordenadora da catequese da paróquia Cristo Rei de Marau.
1: Ana Cláudia de Conto Lazarite, coordenadora da catequese paróquia Cristo Rei de Marau. Um trabalho feito com muito amor, dedicação e perseverança. Muitas famílias, muitos catequizando e muitas catequistas envolvidas nesta grande pastoral que tem, acima de tudo, uma grande responsabilidade de formar novos cristãos, mas também novos cidadãos nessa caminhada maravilhosa. Ana Cláudia, bom dia.
2: Bom dia, Maculan. Bom dia a todos os ouvintes.
1: Bom, eu sei que você, de catequese ou catequista, já tem uma história fantástica, não é mesmo?
2: Isso, é algo assim que desde a minha adolescência eu comecei, né, com a catequese e sigo até hoje. Como a gente diz, não existe aposentadoria nesse serviço para a comunidade. E é algo que me completa, é uma necessidade que eu tenho de estar servindo, né, ao construindo um pouquinho do reino de Deus aqui através desse serviço.
1: Organizar tudo isso com tanta gente, com tantos catequizandos, hein?
2: Isso, então, na verdade a gente forma uma rede, né? É um grupo bem grande, até na coordenação eu não estou sozinha, a gente somos mais 7 catequistas, né, que fazem a coordenação e que a gente mais ou menos divide por etapas para poder coordenar o total de 184 catequistas que temos na paróquia. Isso dividido, né, nas comunidades, cada comunidade tem a sua coordenação e ali dentro da comunidade também as catequistas, né? Então eu digo que é esse grupo que trabalha unido e que faz a catequese acontecer aqui na nossa paróquia.
1: Bom, 184. Tem espaço para mais gente?
2: Sempre. Sempre. Olha, nós estamos hoje com um total de 1.245 catequizandos. Então, a gente sempre precisa, a gente sabe que tem comunidades, né, que são bem grandes e que elas têm turmas grandes também. Então, as catequistas se doam além para poder conciliar e atender. Né? A gente sabe que o ideal seria formar grupos de, no máximo, 5 para poder fazer um bom trabalho. Mas a gente tem aí turmas que estão com 10, que estão com mais catequizandos, justamente porque precisamos ainda de mais catequistas. O trabalho é maravilhoso, quem está aí está se doando, dispõe do seu tempo, do seu espaço, porque muitas catequistas dão em casa mesmo, né? Claro, algumas comunidades já dispõem do espaço, a sala catequética. Nós aqui na Matriz, por exemplo, temos só uma sala catequética. Então, a gente não consegue atender todas as turmas. É uma dedicação, é uma doação que é maravilhosa.
1: E sobre as etapas, como é que está hoje, hein?
2: Em agosto, temos a ordenação dos diáconos, que também eles estão visitando as comunidades. No final do mês, agora vão participar da celebração catequética aqui da Matriz, para que também todas os catequizandos conheçam e saibam o que é o diaconato. Estamos vivendo o ano jubilar franciscano, que a nossa igreja é considerada um lugar de peregrinação. Então, também para outubro, a gente quer intensificar essa atividade com a catequese, que as turmas façam a sua peregrinação até a igreja, passem pela Porta Santa. E depois a gente segue. Em setembro temos as confissões para a etapa da Crisma 1. Em outubro temos as confissões para as etapas de Eucaristia 2 e Crisma 2. E assim vai. Depois daí já começam as celebrações das primeiras Eucaristias nas comunidades. E em novembro temos a nossa Crisma, que esse ano vamos fazer 4 turmas a pedido do Dom Rodolfo, de tanta gente que tem.
1: Quantos esse ano, hein?
2: Esse ano nós temos um total de crisma, são 276. Mas aí nós temos mais os 22 adultos, né? Claro que desses aí, todos vão fazer crisma, né? Então nós já estamos com 295 praticamente, né?
1: Olha, que pastoral maravilhosa, hein? Que turma que vocês têm, parabéns. E conte sempre com a gente no que for necessário.
2: Muito obrigada.

Olá, ouvintes, muito bom dia. A nossa saudação franciscana de paz e bem no ar, o programa Caminhos da Fé. De hoje, para falar sobre as missões da Igreja. Olha só, as missões da Igreja são a ação de levar a mensagem do Evangelho a todas as pessoas, seguindo o exemplo e o ensinamento de Jesus Cristo. Elas envolvem anunciar a fé, fazer discípulos, fortalecer comunidades e compartilhar valores como amor, esperança, justiça e solidariedade. A missão não se limita a outros países, mas também acontece no dia a dia, por meio do testemunho e do serviço ao próximo. Além da evangelização, as missões incluem o cuidado com a necessidade física, emocional e social das pessoas. Muitas igrejas desenvolvem ações como distribuição de alimentos, apoio a famílias em situação de vulnerabilidade social, atendimento a doentes, educação e projetos comunitários. Desta forma, procuram demonstrar a fé por meio de atitudes concretas de compaixão e ajuda. Por fim, as missões da Igreja buscam promover a transformação das pessoas e da sociedade, incentivando a prática de valores cristãos e fortalecimento da comunidade. Cada membro pode participar dessa missão, contribuindo com seu tempo, talentos, recursos ou oração, ajudando a levar esperança e apoio a pessoas em diferentes contextos. Está aí, portanto, ouvintes, a nossa participação, falando hoje sobre as missões da Igreja. Desejo a todos vocês um ótimo domingo, uma boa semana. Que Deus vos abençoe, aquele que é Pai, Filho e Espírito Santo. Amém. Até domingo que vem, com paz e bem. Dionísio Pimentel, para a Rede Tua Rádio.

0: Vamos agora às informações da região de Garibaldi.
1: A ermida Nossa Senhora de Fátima em Garibaldi celebra tradicionalmente a Santa Missa no dia 13 de cada mês, em homenagem às aparições da santa. As cerimônias ocorrem geralmente às 15h45. A ermida está localizada nos morros da cidade e conta com um belo mirante e fácil acesso para visitação. As celebrações mensais costumam atrair devotos, com programações especiais realizadas ao longo do ano. Da tua Rádio Garibaldi, Eduardo Bacon da Silva.
0: Agora no Caminhos da Fé, Padre Ezequiel Dalpozo apresenta o quadro Despertai para o Amor.
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0: Olá, meu amigo, olá, minha amiga ouvinte. Esse é o momento Despertai e eu desejo que a luz de Jesus ilumine os nossos caminhos neste dia. Eu gostaria de falar sobre a paixão, sobre o apaixonar-se. É a experiência que muitos já viveram, quem não viveu poderá viver, é a experiência de arrebatamento. Como ela acontece? A paixão é uma das aventuras mais estimulantes que pode acontecer a uma pessoa. É um acontecimento inesquecível, sobretudo quando dá certo. E a partir desse acontecimento, a pessoa se recria, vendo o desenvolvimento das ações que o tornaram possível. Quais são as condições necessárias para que a paixão aconteça? Em que ela consiste? Como podemos defini-la? Quando falamos de paixão, estamos tratando de um estado emocional alimentado pela alegria e a satisfação de encontrar uma pessoa que seja capaz de nos compreender e compartilhar coisas e vivências que a vida nos traz. Apaixonar-se é uma forma de amor, porém não uma forma qualquer, mas a mais sublime que um ser humano pode ter no nível natural. Como regra geral, não se chega a esse estado de forma brusca, rápida, a não ser por aquilo que nós chamamos de flechada, que é uma revelação súbita, que instantaneamente ilumina a vida toda de uma pessoa e a faz descobrir que encontrou alguém excepcional para ela. Normalmente, num tempo muito curto, ela vê que essa primeira impressão é verdadeira, é confirmada. Trata-se de um encontro singular entre o homem e uma mulher que se detém um em frente ao outro. E ao pararem, consideram se podem partilhar a vida juntos. Existem aqui dois aspectos básicos da paixão. Admiração. Admiração é a capacidade de espantar-se diante de outra pessoa que vale a pena e que nos abre um panorama novo. Então, a pessoa fica maravilhada diante do outro. E o segundo aspecto é a atração. Atração que no homem é de caráter físico e na mulher é mais psicológica. O homem se apaixona pela visão e a mulher pela audição. O homem é atraído à mulher a princípio pela beleza exterior. Isso tem uma força enorme. A mulher, o que chama a atenção é a beleza interior do homem, aquilo que ouve falar sobre ele, aquilo que faz sua personalidade ou algumas de suas qualidades. Por isso, caro ouvinte, que esta pequena reflexão nos ajude, ajude também a pais e mães a compreender o que significa na vida dos filhos, dos jovens, dos adolescentes, aquilo que nós chamamos de paixão. Compreender o que ela significa ajuda muito a orientar a pessoa envolvida para que a viva de um jeito certo. Pensemos nisso. Um forte abraço para você. Deus te abençoe. Em nome do Pai, do Filho e do Espírito Santo. Amém.
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0: Caminhos da Fé, o rádio jornalismo religioso para você, ouvinte da Rede Tua Rádio. Vamos às informações da Diocese de Caxias do Sul.
1: Diocese em Comunicação, o seu informativo semanal com as notícias da Diocese de Caxias do Sul. Estamos no 15º domingo do tempo comum, dias 11 e 12 de julho de 2026. E vamos aos destaques da Diocese ao longo da semana. Stefano Fagundes Petrolli é ordenado diácono em Nova Prata.
2: A tarde de domingo, dia 5 de julho, foi de grande alegria para toda a Diocese de Caxias do Sul. Na paróquia São João Batista e Santuário Nossa Senhora Aparecida, em Nova Prata, Stefano Fagundes Petrolli, de 27 anos, recebeu o sacramento da ordem no grau do diaconado pela imposição das mãos do bispo diocesano Dom José Gislon. Após a homilia, Stefano fez seu propósito e prometeu obediência diante do bispo. Em seguida, prostrou-se ao chão em sinal de entrega, enquanto toda a igreja cantava a Ladainha de Todos os Santos, pedindo a intercessão da Igreja Celeste sobre o eleito para o diaconato.

0: Ao fim da ladainha, aconteceu a prece de ordenação e o bispo impôs as mãos sobre o neodiácono, que também recebeu a estola diaconal e a dalmática. Depois da paramentação, Dom José Gislon lhe entregou o livro dos evangelhos e lhe deu o abraço da paz. O lema de ordenação, amou-os até o fim, foi escolhido a partir do evangelho segundo São João, na passagem da última ceia, e recorda que o serviço é o papel principal do diácono.
1: Uma alegria para mim poder receber esse ministério do nosso bispo, Dom José, e servir como diácono à nossa igreja diocesana, tendo em vista logo mais o sacerdócio, o ministério presbiteral. Desejo do fundo do meu coração poder servir a todos os fiéis da nossa diocese, nossa igreja particular, e assim também me preparar para o ministério presbiteral. Todos os padres um dia foram ordenados diáconos, para recordar que o poder que eles têm nas mãos

0: órfãos é para o serviço. Assim, todos nós, clérigos, padres da Diocese de Caxias do Sul, queremos estar à disposição, a serviço de todo o nosso povo, para todos juntos caminharmos rumo ao céu, rumo à santidade, aquilo que o Senhor tem e deseja para nós. Que Deus vos abençoe.
1: Dom José Gislon, bispo da Diocese de Caxias do Sul, fala sobre o chamado de Deus aos jovens para seguir uma vocação.
2: Eu creio que toda vocação, todo chamado que chega à ordenação diaconal, sacerdotal, é sempre um motivo de alegria para a Igreja Diocesana, mas também para a Igreja no mundo todo. Significa um chamado de Deus no coração de um jovem ou de um diácono permanente, de um pai de família, né, que responde a esse chamado, abraçando uma vocação, uma missão, de servir o Senhor, servindo a Igreja, servindo o povo de Deus. Por isso nos alegramos e cremos que toda vocação é fruto também da oração do povo de Deus, da colaboração de tantas pessoas que apoiam a caminhada vocacional, também do serviço da animação vocacional na Diocese. Por isso é um momento também que queremos refletir juntos, sagrado dom da vocação, a vida, digamos, sacerdotal, a vida religiosa, mas também a vida diaconal, que é um serviço, digamos, para a Igreja, para todo o nosso povo de Deus. Por isso louvemos e agradecemos a Deus pela vocação do seminarista Stefano Petroli, pela sua família, mas também por toda a caminhada vocacional da nossa Igreja Diocesana e pelas orações do nosso povo que reza, contribui e espera que tenha novos sacerdotes que possam ajudar esse povo de Deus peregrino, esse povo de Deus a caminho da casa do Pai.
1: A ordenação também é um momento especial para a família do seminarista que se torna diácono. A presença da família é fundamental para o discernimento e para toda a caminhada vocacional dos jovens. Isidoro e Janis Petroli, pais do neodiácono Stefano, incentivam as famílias a apoiar e rezar por seus filhos nesse processo.
3: É, para nós, os pais de Stefano, uma grande alegria, a ordenação diaconal dele, uma grande emoção, uma grande bênção de Deus. É um presente de Deus termos mais um diácono e futuramente mais um padre na nossa diocese. Rezemos sempre pelos nossos vocacionados, pelos seminaristas e cuidemos dos nossos padres.
4: Então é uma alegria muito grande estarmos aqui hoje em Nova Prata para essa celebração, né, do diaconato Stefano. É, digamos assim, um caminho longo. Eu poderia dizer assim, estou muito feliz porque eu comecei, eu sendo seminarista, e não fui padre. Mas agora a gente está entregando um fruto nosso, do nosso matrimônio, né, para a Igreja. E, enfim, importante que a gente sempre reze, estimule, né, para que os nossos filhos busquem, né, também essa caminhada junto à Igreja, quem sabe até com uma vocação sacerdotal mesmo.
1: Após a comunhão, Dom José também destacou a importância de as famílias estarem observando e apoiando sempre os jovens, ajudando para que o chamado de Deus seja atendido.
5: O despertar, o primeiro despertar, que muitas vezes, ou na maioria das vezes, acontece também no seio da família. Mas vivemos sim uma realidade onde muitas vezes os jovens têm dificuldade de expressar à família o seu sim que está dentro do coração ou a sua caminhada vocacional. Infelizmente, no mundo de hoje, nem as famílias às vezes aceitam a opção vocacional dos jovens quando se referem à vida sacerdotal, à vida religiosa masculina ou feminina. Por isso, queridos irmãos e irmãs, queridos pais e mães, coloquem nas vossas orações também o discernimento vocacional dos vossos filhos. Porque quem de nós pode impedir que o chamado de Deus não chegue no coração de um jovem, não se realize no coração de um jovem? Quem de nós tem esse direito? Quem de nós tem esse direito de impedir que um jovem dê a sua resposta ao chamado de Deus? Eu lembro sempre de São Francisco, não é porque sou franciscano. Esse ano nós estamos lembrando 800 anos da morte de São Francisco. Quando ele expressou a sua vontade de seguir o Cristo crucificado, foi praticamente excluído pelo Pai, banido da cidade, mas acolhido pelo Cristo despojado da cruz. E se o mundo hoje sabe que existe uma pequena cidade na Itália chamada Assis, não é pelo dinheiro que o pai dele tinha, que era muito rico, mas pela escolha que Francisco fez de seguir o Cristo despojado na cruz.
1: No período de síntese vocacional, em 2026, Stefano foi designado para a paróquia São João Batista e Santuário Nossa Senhora Aparecida em Nova Prata, igreja em que foi ordenado diácono. Aos 27 anos, o diácono natural de Bento Gonçalves será ordenado presbítero no dia 22 de novembro, às 15 horas, no Santuário Santo Antônio, na cidade de Bento Gonçalves.
6: Encontro dos padres por faixas etárias da Diocese de Caxias do Sul reflete sobre a saúde física e mental do sacerdote. A Pastoral Presbiteral da Diocese de Caxias do Sul realizou na terça e quarta-feira, 7 e 8 de julho, o Encontro dos Padres por Faixas Etárias. A atividade que reuniu o clero diocesano aconteceu no Centro Diocesano de Formação Pastoral. O primeiro dia foi de encontro e estudo comum, conduzido pela equipe do Instituto LUSP de Psicologia. O bispo, Dom José Gislon, acompanhou a atividade, marcada por momentos de formação e trabalhos em grupo. O coordenador da Pastoral Presbiteral da Diocese de Caxias do Sul, Padre Camilo Pauletti, explica a importância do encontro.
7: Trabalhamos especificamente com todos, fizemos trabalho de grupo, dinâmica, sobre essa questão do cuidado que o padre também precisa ter da sua saúde física, mental, como cuidar-se, proteger-se e como ajudar a proteger os outros. Os riscos que existem, tratamos sobre a questão do suicídio, essa questão que afeta também a igreja e muitos padres também têm acontecido de terem buscado sumir com a vida. E como tratar com pessoas enlutadas, pessoas que perderam entes queridos. Então tem sido hoje, esse dia, um tema muito próximo de nós. E revendo também situações da nossa vida, alguns traumas, algumas alegrias, aquilo que nos fortalece.
6: Na quarta-feira, 8 de julho, além de um momento comum de formação, também foram realizados momentos de cada uma das faixas etárias do clero.
7: Tem sido um dia especial, bonito, que tem ajudado aos nossos padres a viver, sentir e ver a importância de também cuidar-se.
6: Missa, presidida por Dom José Gislon, marca os 75 anos do Carmelo do Menino Jesus, de Caxias do Sul. O Carmelo do Menino Jesus celebrou na quarta-feira, 8 de julho, os 75 anos de fundação da instituição no bairro Panassolo, em Caxias do Sul. Uma missa solene foi celebrada às 7h30 da noite, com a presença do bispo diocesano Dom José Gislon e concelebrada por diversos padres. A trajetória da instituição teve início em 8 de julho de 1951, quando um grupo de 9 irmãs vindas do Carmelo de São Leopoldo se instalou em Caxias do Sul, devido ao crescimento das vocações na região. A missa de inauguração, há mais de 7 décadas, foi celebrada na Catedral Diocesana e deu início a uma história de oração constante pela igreja e pela comunidade local. Dom José destacou a importância da vida religiosa contemplativa que reza pela igreja para que a barca de Pedro siga firme, mesmo navegando na instabilidade do mundo. Além disso, elevou ação de graças pela doação de tantas religiosas que passaram pelo Carmelo do Menino Jesus, se santificaram aí, e outras que partiram em missão para abrir outros mosteiros pelo Brasil afora. Durante a celebração, a priora do Carmelo, irmã Teresa de Jesus, expressou a gratidão a todos que fizeram parte dessa caminhada ao longo dos anos, incluindo os bispos, sacerdotes, benfeitores, a comunidade de Caxias do Sul e a paróquia Santos Apóstolos. Nas palavras da irmã Teresa, a caminhada do Carmelo é uma constante ação de graças pela presença e pelo fortalecimento da fé na região. Ela ressaltou a importância da Eucaristia diária, que nunca faltou um dia sequer para as carmelitas ao longo dos 75 anos. Atualmente, são 3 irmãs que compõem o Carmelo do Menino Jesus. E em sinal de gratidão, o Conselho da Comunidade Nossa Senhora do Carmo, onde está inserido o mosteiro, entregou uma placa comemorativa em nome da Paróquia Santos Apóstolos. 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Para mais informações, acesse o nosso site ou redes sociais, @Diocese de Caxias.
8: Vamos à bênção do Frei Jaime Bétega.
9: E no final do Caminhos da Fé, nós nos encontramos para este momento de bênção. Seguimos Jesus. Nossa fé nos faz caminhar. Queremos andar nos caminhos do mundo, do jeito de Francisco de Assis, com a paz e o bem no coração, com o desejo de uma vida nova, com a certeza de que, com a paz e com o bem, nós somos capazes, então, de construir a santa alegria. Vivamos intensamente a vida. Caminhar é preciso. Caminhar do jeito de Francisco no seguimento a Jesus Cristo é uma oportunidade única. Sejamos caminheiros da fé. Sigamos os caminhos da fé, para que tenhamos sempre muita paz, muita luz, muita esperança. O mundo aguarda pelo nosso testemunho. Nem tudo na vida dá certo, mas tudo pode ensinar, inspirar e nos fazer amadurecer. É com muito amor que, nos caminhos do mundo, nós vamos continuar este dom maravilhoso chamado vida. Nada é maior do que a vida. E a vida precisa ser abraçada, sentida, amada. A vida deve ser uma resposta de amor, porque Ele deu a vida por amor a nós. Sejamos capazes de abraçar os que estão ao nosso lado, mas não percamos de vista jamais o infinito. Caminhos da fé, que a bênção de Deus nos acompanhe, por intercessão de São Francisco de Assis. Desça sobre todos a bênção de Deus, Pai, Filho e Espírito Santo. Amém. Paz e bem. Santa alegria.
8: Você ouviu o Caminhos da Fé, que hoje teve na produção e apresentação Daniel Rodrigues, gerência-geral de Heron Vesch e superintendência de Frei Alceu Ferronato. Agradecemos a sua companhia de sempre. 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Bom dia, bom domingo a todos.

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1: Buongiorno a tutti. Bom dia, presentes e rádio ouvintes. Intenções da missa desse domingo. Venturino Antônio Vans, primeiro ano. Teresa Lima de Albuquerque, primeiro ano. Maria Longo Pastre, primeiro ano. Zélia Dal Bosco, primeiro ano. Hortência Paz Azanin, décimo mês. José Jatir Polacchini, décimo mês. Atílio Luiz Mânica, segundo ano. Eliane Perezan, segundo ano e décimo mês. Benigno Benin, terceiro ano e terceiro mês. Clarice de Liberal, quinto ano. Catarina Zonta, sexto ano. Adele Pagotto Lorenzato, oitavo ano. Marcelo Bordim, nono ano. Rosa Letícia Câmara Vans, 17º ano. João Vesaro, 23º ano. Albino Antônio Pastre, 24º ano. Domingos Dal Bosco, 25º ano. Mamedes Ribeiro Nogueira, 26º ano. Juvelino Ganzer e Olivia Secone Ganzer, Rosane Ganzer e Marlene de Góis Necker. Alexandre Maurina de Camargo, Atílio Migliorini e Idalina Lodi Migliorini, Luiz e Emília Tomasi, Domingos Perusso e Lourdes Maria Perusso, Luiz Bianchim, Sueli Lima de Alquerque, Gema Bortoluzzi Vesaro, Fiorindo de Bortoli, Avelino Gonçalves Coelho, Anacleto Ruani e Azerilda Coelho, Graciosa Panhussati Fabonato, Manuel Vicente Trento Souza, Olívio e Santina Polacchini, Ângelo, Cláudio e Palmira de Carli, Volney Colucci, Vitorino Bortolini e Antônio Carlos Sartori, Joel de Oliveira, Adão e Gentil Siqueira, Anélia e Ronei Mânica, Augusto Lorenzato, Jovil Luiz Grando, falecidos da família Perusso, falecidos da família Zanin e Paza, falecidos da família Abé, falecidos da família Ziglione e Viesli, pedindo saúde para os colaboradores da capelinha Nossa Senhora Aparecida da zeladora Adelaide Prece, aniversariantes dizimistas, Salete Corade de Marque, Maristela Bissani Argenton, Rosivete Rebeque, Darlan Rossati, Rafael Panhussati, Agatha Cristina Calef de Lima, Bianca Pissolato Baca, Alice Mioto, Luat Fulkin de Ávila, Leonesta Pessim Mili, Irani Vanim Moraes, Armelindo Ribeiro dos Santos e Anderson Paris.
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1: Bom dia, meu amigo, minha amiga. 9h16 agora, um pouquinho atrasado, porque hoje a tua Rádio Alvorada transmitiu La Messa Italiana, cerrando com chave de ouro la 37ª Festa Italiana della nostra comuna, com presença da Regina, com a presença del Coral, Santa Cecília, com il prete Dir, che ha pregato tanto bel, misera la tela accesa, Adriu, vedere questo bellissimo spettacolo della nostra 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Então, bom dia, obrigado pela tua audiência, companhia e sintonia. É a tua Rádio Alvorada presente nos grandes eventos de cultura, enfim, tudo que acontece aqui no município do Marau e mais 60 municípios da abrangência. Nós participamos, estando presentes ou através das ondas amigas da tua Rádio Alvorada. 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Um abraço aí a Silvane, Feli, todo o pessoal aí acompanhando sempre a nossa programação também. São, além de patrocinadores, grandes amigos aí de uma vida toda e parceiros, né? Sempre que você tem um evento aí importantíssimo, o pessoal está por aí participando em várias frentes da cultura, da religião, enfim, né? Vamos embora então. Grande abraço aí, Felia, Silvana, nossos amigos da vida toda. Vamos embora então. Começar o domingo bem aqui, ó. Tá aí de Alexandre, a Estrada do Amor, depois de Carisma, Amor de Primavera, tem Chitão e Chororó, Evidências, tem Porca Véia, Matiné, um blocão aqui pra matar a saudade. Tem gaúcha, tem banda e tem sertaneja também. Isso é teu domingo na tua Rádio Alvorada. Faz bem.

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6: 9:36.
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8: Então vamos embora, 9:36, 24 faltando para as 10, 12 graus de temperatura, tem música da boa chegando por aqui. Vai lá que essa é pro Gabi que tá aqui na redação, ó. Jane Giovanni, depois tem Terceira Dimensão, depois tem Grupo Quero Quero e tem Daniel Jogado na Rua. Bom dia para você, bom domingo, muito obrigado pela tua audiência, companhia em sintonia. 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
1: Vamos embora então, tem pedido musical aqui, ó, o pessoal já mandando zap zap, né? Alô, meu amigo Valdecir Volpato, manda, se possível, o Miro Saldanha, o Perfil Gaúcho, mas é na hora, né? Tá na corda, Lamazão. Valeu, meu amigo Miro, muito obrigado pela audiência, companhia e sintonia. Meu amigo Silvio, Silvio Cabeleireiro, profissional que faz a tua cabeça, né? Valeu, Silvio, obrigado pela audiência, companhia e sintonia, pessoal sintonizado aí, pediu qualquer uma, né? Que são todas boas as músicas aqui, valeu, Silvio! Muito obrigado aí pela audiência, companhia e sintonia. Primeiro Miro Saldanha, o Perfil Gaúcho, depois tem Daniel, Jogado da Rua aqui no teu domingo. Paz e bem. 15, faltando para as 10, 12 graus de temperatura, tempo nublado em Marau,

0: Ô, Miro Saltanha cantando Perfil Gaúcho. 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Daniel, jogado da rua. Bom dia, paz e bem.
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4: 9:56.
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10: Vamos dando sequência, segunda hora, 10 e 2, 12 graus de temperatura, 12 de julho de 2026. Tempo nublado aqui por Marau. 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Vamos evoluir juntos! Alberi, banda Dimensão Drama, meu grande amigo aí de uma vida toda, né? Valeu, Alberi! Obrigado pela audiência, companhia e sintonia. Bom dia! Depois tem Bruno Marrone e Apaziguar.

do Bruno Marrone, apaziguar. 10 e 10, 10 e 10, 12 graus de temperatura. 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Os Reis do Baile chegando para cantar. A música do meu amigo Alberi Ferro, Antes de Ir Embora. Essa foi gravada pelo Balada, né? E agora regravada aí pelos Reis do Baile, os atuais também. E pelo Vilseu Pause e vários outros artistas, né? Grande abraço aí. Antes de Ir Embora, os Reis do Baile, os atuais.

0: Ó, o César Oliveira e Rogério Melo cantando o velório do Juca Torto. Pra quem mandou o zap-zap pedindo aí Rogério Magrão em banda, tá na mão aqui, ó. Coração pirou, 10 e 19, 13 graus de temperatura. Depois tem Leandro Leonardo, festa de rodeio. Tem Rio Negro e Solimões, frio da madrugada. Alô, meu amigo Kiko. Obrigado pela audiência, companhia e sintonia. Minha amiga, nossa colega aqui, a Lurdinha Coldebella, que estava lá na missa italiana também, né? Grande abraço. Tô procurando tua música aí, do Delcio Tavares. Daqui a pouco eu acho e roda. Se não, tem menos na italiana. Tessono na Italiá. Grande abraço aí a nossa colega Lurdinha Coldebella, juntamente com a Ademar Câmara, apresentadora do programa Amaral e Suas Tradições Italianas, que foi aonde tudo começou. Sim, senhor, se estamos vivendo aí a 37ª festa italiana aqui do município do Amaral, foi por Cofre Adelar, começou tudo isso aí, na sua maneira simples e franciscana de ser, com uma janta italiana, uma cena. Eu tive o grande prazer de estar lá presente há 37 anos atrás. Então, grande abraço aí a todo o pessoal que leva adiante essa cultura, especialmente o Ademar, a Ludinha, nossos colegas aqui, e muitos e muitos e muitos anos apresentando o programa Amaral e Suas Tradições Italianas, e levando adiante esse legado deixado pelo Frei Adelar, Primo Rigo, que sempre tem que ser lembrado em cada ocasião que se faz um evento italiano. Então vamos embora. Valeu, Lurdinha. Obrigado pela audiência, companhia e sintonia.
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5: 10:26.
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7: Vamos lá então, pedido aqui da minha amiga, da nossa colega de trabalho, a Lurdinha Coldebella, Delcio Tavares, o Mate da Esperança. Não tem aí, né, a canção do pescador, mas eu tô procurando e daqui a pouco eu encontro aí, não sei onde que tá, né, mas eu já vou achar. Vai por conta da casa essa, viu, Lurdinha? Delcio Tavares, o Mate da Esperança.

0: Aí o Delcio Tavares cantando Mater da Esperança, 29 faltando para as 11, 13 graus de temperatura, sol aparecendo entre nuvens aqui pelo município do Marau. 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Louco de Desejo, João Paulo e Daniel, depois tem ele, o mais amado do Brasil, o cantor das multidões, Amado Batista. Princesa, bom dia, bom domingo pra você, paz e bem.
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1: 10:43.
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4: Vamos lá então, atendendo o pedido de ouvinte. 15 faltando para as 11, 13 graus de temperatura. Bom dia, toca uma música da banda Passarela, Magia do Boteco, para toda a família. É, estou na escuta aqui na casa dos meus pais, o Deuclésio Tonzac, também a Elisandra Sequini. É a Lucimara, então um grande abraço aí a Lucimara, o Deuclésio Tonzac, Elisandra Sequini. Muito obrigado pela audiência, companhia e sintonia. Aqui tem o recado também do Renato Peron, um grande abraço aí Renato, para ti, para todo o pessoal. Muito obrigado pela audiência, companhia e sintonia. Pessoal que tá acompanhando aí a nossa programação. O Kiko, alô Kiko, eletricista, né? Sempre, sempre, sempre acompanhando a nossa programação. Desejando um bom domingo aí, da mesma forma, Kiko. Obrigado pela audiência, companhia e sintonia. Aí, Passarela, Magia do Boteco.

0: Ô, musicanjinha Giovanni, nem dormindo consigo te esquecer. 8 faltando para as 11, 13 graus de temperatura. Acabou seu que era doce. Vai ficando por aqui o teu domingo, desse dia 12 de julho de 2026. Desejando a você paz e bem. Agradecendo a audiência, companhia e sintonia. 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Paz e bem, fui e deixei cantando Baitaca do fundo da grota. Volto amanhã. Das 2 às 4 com o Em Alta, das 4 às 6 com o Tapro Chega, das 6 às 7 com o Encontro Certo, aqui na tua Rádio Alvorada. Bom domingo! Do fundo da grota com Baitaca, vem aí o programa do CTG. Sim, senhor, vem aí o programa Repontando.
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Quando são 11 horas e 2 minutos, nosso muito bom dia ao Gabriel na parte técnica, também o nosso muito bom dia à família Portinho, em nome do patrão Marcinho, nosso carinho, nosso abraço, nosso muito bom dia a toda a gauchada do CTG Felipe Portinho, também a gauchada de todas as querências que nos levam na companhia nesta hora de programação. 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Estas são as empresas que nos valorizam esta hora de programação. Também o nosso muito bom dia a toda a gauchada do CTG Felipe Portinho, aqueles nossos colaboradores que sempre estão por lá, colaboradores da Copa da Cozinha, os churrasqueiros, as nossas invernadas artísticas que se encontram em mais um Enartinho no Parque Lauro Ser Bortolom, representando o CTG Felipe Portinho. Também a nossa invernada campeira também está por lá, hoje tem tiro de laço também, juntamente com o Enartinho. Também os nossos coordenadores, coordenadoras, vocal, professores de danças, comissão de baile, ronda jovem, ronda fandangueira, também departamento de cavalgadas, o nosso abraço, nosso carinho e o nosso muito bom dia. CTG Felipe Portinho, que foi fundado em 8 de fevereiro de 1958, idealizado e concretizado pelo capitão João Lamaison. A nossa entidade traz como lema relembrar, honrando as tradições do Rio Grande do Sul. O nosso símbolo é a boleadeira nas cores vermelha e branca. E estamos aqui para mais um programa repontando a tradição das 11 horas até o meio-dia. Na hora que o gaúcho está preparando o seu churrasco, nós levando a boa música, as informações da nossa entidade tradicionalista. No decorrer do programa, desejando a todos um ótimo domingo, né? A todos aqueles que estão mateando o pé do fogo, mateando o pé do borraio, como diz o meu amigo Getúlio Buques, né? Mandando um abraço lá pro meu rancho também, né? O meu compadre, o compadre Rúdio, a comadre Renata, também o nosso afilhado Augusto. Estão nos visitando, ficaram ao redor da lareira. Não tá muito frio, mas um fogo, velho, um chimarrão. Depois uma caipira com o sobrinho aí, né, meu compadre? Isso apetece. Então, forte abraço a todos. E vamos trazendo a primeira música do programa, oferecendo a toda a gauchada aí, que com seus radinhos ligados. Depois a gente tem as homenagens lá por aqui, que já estão chegando. O pessoal já está pedindo aqui através do WhatsApp, através das redes sociais. E no decorrer do programa a gente vai atendendo a todos, né? Então, desejando a toda a gauchada do Portinho, que se encontra lá no Parque Lauro Ser Bortolom, né? E mais um Enarte com as nossas invernadas, desejando boa sorte a todos, em nome da patronagem, em nome do patrão Marcinho aí, em nome desse que vos fala aí, represente bem a nossa entidade, que independente da colocação, o que mais vale é o respeito, o caráter e representar bem a nossa entidade tradicionalista. Depois a gente vai fazer agradecimentos também. Ontem teve o jantar italiano lá no CTG Felipe Portinho, festa buena, uma coisa por demais. Um excelente cardápio, né, preparado pelas senhoras da cozinha, no comando da dona Ana Ruth Catânio. Forte abraço para dona Ana Ruth Catânio, também o seu Célio Catânio, todo o pessoal, todas as mulheres que trabalham na cozinha lá, né? Os homens também, né? Os nossos churrasqueiros, o nosso carinho, o nosso abraço. E a próxima música, eles chegando, Porca Véia, Mulheres.

Quando são 11 horas e 8 minutos, vamos abrindo as porteiras para os nossos patrocinadores. Mas antes disso, dando um bom dia aí para o seu Eloy Borba, dona Josi. Já nos mandou a foto da caipira aqui, né? Forte abraço para o seu Eloy e a dona Josi também. Vamos também mandando um forte abraço aí para o nosso amigo Fifo. Ele que nos intercedeu aqui, estava por aqui, né? Agora foi para o rancho descansar, né? Então, também um forte abraço aí pro seu pai, né? O seu Dorva Tomé, daqui a pouquinho a gente vai trazer do Rio Grande Antigo pro nosso amigo Fifo e o seu Dorva aí, né? Então, um forte abraço a esses amigos aí que nos levam na carona nesta hora de programação e todos aqueles que estão com o rádio ligado aí da querência de Vila Maria também. A mãe Gabriela oferece música para as filhas, né? A Mariane e a Valentina. Então, daqui a pouquinho a gente vai trazer música para este pessoal aí. Mas antes disso, vamos abrindo as porteiras, valorizando os nossos patrocinadores, eles que estão juntamente com nós todos os domingos, das 11 horas ao meio-dia, na hora que o gaúcho prepara o seu churrasco, toma o seu chimarrão, o pé do fogo. Hoje a temperatura está agradável aqui na Querência Temaral. Quantos graus aparece por aí? 14 graus. Então, temperatura muito agradável hoje. E o sol um pouco aparece, um pouco se esconde, mas daqui a pouco pode ser que ele nos dê as caras por aqui. 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Então, estas são as empresas que nos valorizam esta hora de programação. E vamos trazendo aqui os chás esquisitos do CTG Felipe Portinho, as rondas aí, né? Convidando toda os peões e prendas, toda a gauchada aí, para os fandangos tipicamente bilchados que acontece no Portinho, né? Então vem aí no dia a 28ª Ronda Jovem, convidando para o dia 15 de agosto, grande fandango animado pelo grupo Tcheguri. Já reservem seus ingressos aí, seu, com os posteiros, também com a patronagem, com esse que vos fala. E a 34ª Ronda Fandangueira, convidando para grande fandango no dia 14 de novembro, animação do grupo Os Mateadores. Também os ingressos podem ser adquiridos com os posteiros, com a patronagem. Não deixe para a última hora, né? Que às vezes pode o Chiro Velho ficar sem o seu ingresso. Então, estas aí são os chás esquisitos que nós temos por aqui, de imediato, do CTG Felipe Portinho. Mais uma vez, a nossa entidade está no Parque Lauro Cicero Bortolom, e mais uma fase do Enartinho. Nosso amigo Divanir Ganzer, digitando aí, tudo bem, né? Então, tudo bueno, vamos aguardando o que o homem vai nos pedir aí. Vamos enviando um forte abraço aí para também a gauchada ali da Restinga, ali, o família Miller, onde o Maculan, né? A gente teve junto por lá com o nosso amigo Maculan fazendo uma excelente reportagem lá, né, na família Miller, contando um pouco daquilo que acontece na lida de campo, né? Também as prendas mostrando as suas atividades, né? Na lida do vestuário campeiro, né? Seja da prenda ou do peão, né? Dona Marlene, suas filhas, Rudimar, Rudinei, o Regis. Também que faz parte do CTG Seiva Pampiana de Ibirapuitã, né? Chiro Velho. E tem um grande conhecimento, guri novo, mas adquirindo conhecimento com seu pai, né? Com certeza vai ter muito o que deixar aí para seus filhos também,
E que orgulho, né, seu Rudinei aí, Rudimar aí, tendo os filhos aí na lida, juntamente com os pais aí na lida campeira, transmitindo aquilo que é nosso, nossos usos e costumes aí. Então, forte abraço aí para a família Miller na querência da Restinga. E qualquer um dia desse aí, o Maculã me falou para mim, diz, nós fomos lá para fazer o pré-lançamento aí, né, aqui é o meu lugar, depois fomos lá fazer a filmagem e agora temos que fazer um almoço, uma janta com aquela rapaziada lá para fazer o encerramento, né? Então não vamos se escapar de mais um almoço aí com essa gurizada aí, né? Brincadeira, né, Rudimar, Rudinei, forte abraço a todos eles. E o nosso amigo Ivanir Ganser pedindo aqui, ó, se puder, Perfil Gaúcho, com certeza a gente vai rodar para ele, né? Daqui a pouquinho mais a gente traz esta música aí. E vamos chegando com música na conversa e oferecendo aos amigos aí que nos pediram aí o Tibúrcio da Estância. Então, o meu amigo cunhado, o seu Rudinei Ramos, oferecendo para o André Scarpari, o seu pai, né? Diz que ele gosta muito dessa música aí, socando canjica com o Tibúrcio da Estância. E depois para a gauchada aí, que se encontra no Parque Lauro Ser Bortolom, boleando uma corda aí, né? E lá para a Fazenda Miller, lá para a Estância Miller, na querência do Ibirapuitã, chegando então o Baio Crinda de Seda com o grupo Manotaço. E também para dona Gabriela, que oferece para a mãe, né? Que oferece para as filhas aí, a Mariana e a Valentina.

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2: 13 graus.
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Quando são 11 horas e 25 minutos, temperatura na casa dos 14 graus, aqui na Querência do Marau, também o solzinho aparecendo, né, Gabriel? 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Então, estas são as empresas que nos valorizam esta hora de programação. Programa este de responsabilidade do CTG Felipe Portinho. E falando em Felipe Portinho, vamos prestando homenagens aí também aos aniversariantes do Portinho desta semana. O nosso patrão Marcino, que esteve de aniversário, trançando mais um tento no laço da vida. Parabéns, patrão velho, muita saúde, muitas felicidades. E o patrão velho lá de cima, ilumine a sua caminhada para continuar sempre com as rédeas firmes da nossa entidade tradicionalista, de pulso firme, comandando o CTG Felipe Portinho ao longo destes 2 anos aí, que é o seu mandato. Então, forte abraço, parabéns em nome de toda a patronagem, em nome de todos os simpatizantes, todos os associados do CTG Felipe Portinho, nosso patrão Marcino, forte abraço para ele. E também tem mais aniversariantes, né, do CTG Felipe Portinho, a dona Terezinha também esteve de aniversário também no dia de ontem, até foi cantado os parabéns para ela. Forte abraço para a dona Terezinha, ela que colheu mais uma rosa no Jardim da Existência. Então, forte abraço a todos os amigos aí, os associados também do CTG Felipe Portinho, que aniversariaram nesta semana que passou. Também vamos um pouquinho mais longe, vamos para a querência de Birapuitã, prestar uma homenagem a uma senhora que tem 94, completou 94 anos, 94 primaveras, né? Colhendo mais uma rosa no Jardim da Existência, que é a dona Zelfira Barbizan, claro, né? Então, minha madrinha, parabéns, minha madrinha, muitos anos de vida para a senhora, que Deus lhe dê muita saúde e que a senhora possa transmitir muitos ensinamentos aí para a juventude aí, como a senhora sempre fez e está fazendo. Então, parabéns à minha madrinha, dona Zelfira, em nome de todas as suas irmãs, né? Elas que, quando se reúnem, ficam um mês, né, de visita, uma na casa da outra, né? Então, forte abraço para a minha madrinha, em nome também deste que vos fala, da minha família, das suas manas, a dona Naíra, a dona Odila Barbizan, que moram na querência do Rio Verde, a dona Mabili, na querência São Miguel do Oeste, e a dona Zenaide, que mora junto com ela ali em Ibirapuitã, né? Então, forte abraço para minha madrinha, muita saúde para a senhora, muitos anos de vida, né? Vida longa para a senhora. E também vamos aqui agradecendo a audiência do nosso amigo Jairo Pessim, né? Ele que mandou um recadinho: bom dia, tudo bem? Estamos na escuta do seu programa aqui junto com a família. Se for possível, toca para nós, Mano Lima, Minha Terra. Já está prontita por aqui, né, meu amigo Gabi? Oferecer para todos que estão na escuta do programa um abraço. Valeu, tio Jairo, muito obrigado pela parceria. E também vamos para a querência de Ernestina, lá para o pai do Léo, né? E a Thaís, o Léo, que é da querência do tio Hugo, e a Thaís, que é de Getúlio Vargas, eles que estão na barragem de Ernestina, junto com os amigos lá, escutando o programa. Muito obrigado pela companhia da querência de Ernestina, também tio Hugo, e também pro Tomás, né? Então, tá dado o recadinho aí, a minha filha que mandou para cá, né?
E temos mais áudios aqui que a gente vai olhando no decorrer do programa. Também o meu compadre Amarildo aí da São Pedro do Jacuí. Bom dia, compadre. Sempre um baita programa. Parabéns. Se puder, toca a música do Teixeirinha, Tropeiro Velho. Obrigado, um forte abraço. Daqui a pouquinho sai. Os pedidos dos amigos é uma ordem. Então a gente, às vezes, não consegue atender a todos porque é só uma hora de programa, né? E passa muito rápido. Antes disso, também vamos convidando aqui a toda a gauchada para a 28ª Ronda Jovem, que acontece no dia 15 de agosto. Animação do grupo Tchê Guri, todo mundo no convite, como diz o meu amigo Selmar Dallagnol. A 34ª Ronda, convidando para dia 14 de novembro. Grande Fandango, animado pelo grupo Os Mateadores, né? E vamos trazendo música na conversa, então, para homenagear as pessoas que estão de aniversário. Então, chegando o Baio Crinda de Seda, pedido dos... Parabéns, Criolo, com José Mendes, né? Para os aniversariantes. E depois, Os Monarcas, chegando Perfil Gaúcho, a pedido dos amigos aí que... estão na escuta do programa, o Divanir Ganser também, o seu Herói Borba, todos os amigos aí que gostam dessa música aí, tá chegando aí o Perfil Gaúcho. Mas antes disso também vamos agradecendo aqui aqueles que nos compraram ingresso aí para participar do tradicional jantar italiano que aconteceu ontem no CTG Felipe Portinho, né? Então, o nosso amigo Valdenir Muniz, o tio Chico Cunha, o Adroaldo, né? Polita, também o Juliano Lima, a Renata, a nossa especialista da BRF, o Tatiano Maurina, também o seu Juliano Bavaresco, o seu Lodair Tessaro, o seu Getúlio Bux, a dona Marinette, o seu Paulo e também o seu Hermes. Então, muito obrigado a esses aí que sempre nos procuram e pedem os ingressos. E ontem fizemos parceria naquele grande jantar italiano no CTG Felipe Portinho. E agora sim, chegando música na conversa, oferecendo a todos os amigos, aniversariantes aí que a gente mencionou os nomes. Então, as próximas músicas, Parabéns, com o José Mendes, e depois, Baio Crina de Seda. Esta foi pedido de uma ouvinte aí que nos pediu, né, Gabriel?

Quando são 11 horas e 39 minutos, temperatura na casa dos 14 graus aqui na Querência do Amaral, o sol um pouco, parece um pouco que se some, mas daqui a pouquinho ele continua, né? 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Forte abraço para o seu Juvino e a dona Augusta, né? Ele que é nosso patrão conselheiro, várias vezes patrão do CTG Felipe Portinho, né? 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Então, estas são as empresas que nos valorizam esta hora de programação. Forte abraço para o seu Herói, né? Nos mandou a foto da caipira agora, da cervejinha original aí, sempre na companhia do programa, né? Ele que no último final de semana estava na querência de Frederico Westphalen, lá no seu sítio. Hoje se encontra em Marau. Forte abraço para o seu Eloy e sua família aí. E também vamos enviando um forte abraço a todos os amigos aí que nos acompanham nesta hora de programação. O seu Luiz Portela, também o seu Idemar Grande, meu compadre Idemar Grande. Também o meu compadre Josimar Sebem. Ele que, quando eu saí do rancho, ele estava saindo para o mercado pegar uma carninha ali no Felipe, no Mercado Felipe. Então, forte abraço também para o Mercado Felipe. Eu, o Wagner, né, também o Felipe, o seu proprietário que nos atende ali, aquela carne especial de primeira, né? Hoje tinha fila, o pessoal do rodeio, o pessoal do Enarte pegando carne ali, vai ser de limpar o estoque ali. Então, forte abraço a toda esta gurizada aí do Mercado Felipe. E também tem todos, não é só carne, né? É um mercado completo. Daqui a pouquinho a gente vai passar por lá um dia desse aí, pra, ele nos convidou aí que quer também participar dos patrocínios aqui, ó, do programa Repontando a Tradição, né? Investir em cultura, né? Então, ajudar as entidades tradicionalistas é destas pessoas que nós precisamos. E para também os amigos aí que estão na companhia do programa, de todas as querências aí, um forte abraço aí, né? Tem uma enviada aí digitando aí no momento que a gente vai conseguindo, a gente vai olhando as pessoas, mensagens aí dos nossos amigos aí. Vamos, daqui a pouquinho, trazendo mais música na conversa e oferecendo para todos os amigos aí que nos pediram, né? O Homem do Pala Branco, né? Com o Leonardo aí. Tem o próximo pedido também, o Mano Lima, nosso amigo Jairo. O Homem do Pala Branco é para Dona Janete. Esse já foi, né, Gabi? Ou não, hein? Não foi? Então, a Dona Janete que nos pediu o Homem do Pala Branco, a gente vai trazer esta música para ela. Também o nosso amigo Jairo Pessin, que nos pediu, oferecendo aí para todos os amigos aí que estão na companhia, preparando um churrasco aí com o Mano Lima, né? Minha Terra, né? Então já está prontito por aqui, nós vamos trazendo mais música na conversa e oferecendo os amigos aí, porque já estamos caminhando quase para a reta final e ainda temos mais aniversariantes aí para fazer no próximo bloco.

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E como já estamos caminhando para a reta final do nosso programa, a pedido da gurizada que nos pediram aí, com informações, né? E o pouco que a gente sabe sobre o nosso tradicionalismo, sobre a nossa cultura, vamos deixando para a nossa juventude aí, para que nos dias de amanhã eles possam transmitir também aos próximos que estão vindo por aí, né? Então, falando sobre cerca de pedras, elas surgiram durante o período colonial como uma maneira de limitar as terras dos fazendeiros, estando associadas às explorações da pecuária. As primeiras cercas de pedras foram construídas pelos povos primitivos e fazendeiros. Eram feitas de pedras empilhadas, onde iam limpando o campo, né? As pedras soltas do campo. Essas eram a arquitetura que construtivas de pedras soltas para permitir a construção de muros, pontes e casas. Elas impressionam pela dimensão com que muitos quilômetros de cercas que se interligaram entre grandes trechos de fazendas, conforme relatos históricos, que transportavam as pedras eram os escravos, trazendo para as construções especialistas no ramo, contratados para fazer este serviço para seus fazendeiros, seus patrões. Então tá aí um esboçozinho sobre a cerca de pedra. E como nós já estamos caminhando para a reta final do nosso programa, como diz o meu amigo Daniel Busch, né, o fogo já apagou, a água já esfriou e o mate já lavou. 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Estas são as empresas que nos valorizaram esta hora de programação, na hora que o gaúcho está preparando o seu churrasco, outros já estão almoçando, nós levando a boa música, as informações da nossa entidade tradicionalista. Vamos agradecendo o Gabriel na parte técnica, agradecendo a todos aqueles que nos ligaram para cá, todos aqueles que pediram suas músicas, pediram, mandaram suas mensagens, nosso carinho, nosso abraço, nosso muito obrigado. Prometemos, se o patrão maior nos permitir, no próximo final de semana a gente volta por aqui. Vamos agradecendo o convite do nosso amigo Lauro Borba, aquele quer que nós vá visitar o seu mano lá na Querência de Frederico Westphal, ficar na sexta-feira e voltar só na segunda, né? 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Vai carne é um boi e a carne é nós que escolhemos para assar. Muito obrigado pelo convite, senhor. E vamos proseando, se der certo, a gente boleia a perna por aí. Vamos convidar também o seu Idelso, que também conhece um pouco de carne, daí nós não vamos se apertar lá, né? Com certeza, brincadeira. Forte abraço pro seu herói, dona Josi, eles que foram longo tempo nos patrocinaram o programa Repontando a Tradição. E vamos ficando por aqui, trazendo a última música do programa. Se der tempo ainda, eu vou pedir pro Gabi do Rio Grande Antigo, com os Monarcas, a pedido dos nossos amigos aí que estão nos pedindo ainda, além do Tropeiro Velho. Então, chegando o Tropeiro Velho, para prestar uma homenagem para o meu amigo Francisco Bux, juntamente com o seu Getúlio, né? Toda a família Bux aí, pro seu Francisco, que está de aniversário no dia 18 próximo aí. Com certeza vai sair uma carne gorda por lá, né, seu Getúlio? Vamos lá no tio Francisco aí comer uma carne gorda. E também pro meu Amarildo, o meu compadre Amarildo Colúcio aí, que pediu a música Tropeiro Velho. E se der tempo, do Rio Grande Antigo, a todos os tradicionalistas, a todos aqueles que gostam da lida de campo, da lida campeira, prometemos voltar no próximo final de semana, até domingo que vem. Um forte abraço a todos.

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0: 14 graus.
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2: Amigos, muito bom dia. Hoje no aconchego da família Miller, Capela São Sebastião, Restinga, município de Ibirapuitã, cidade acolhedora e muito hospitaleira. Por aqui o investimento acontece no gado de corte, que também está ligada à vida campeira, à paixão pelos rodeios, o amor pelas tradições, por suas raízes e, é claro, também pela sua bela história. O canto das aves nos dão conta de que, por estas terras, se preserva com muito orgulho a nossa bela natureza, com suas matas verdejantes. Irmãos Miller, formando nesta querência duas famílias maravilhosas, a do seu Rudimar Miller, a esposa Marlene dos Santos Miller, filhos Catiele, Regis e Nayana, os netinhos Valentim e Bibiana. Segundo a família do seu Rudinei Miller, a esposa Maria Bedim Miller, os filhos Marília e Ricardo, os netinhos Lara, Maitê e Cecília. Por aqui também está o primo, né? O parente mais perto, né? Gente boa, que é Orlando Miller, advogado, e também na companhia do João de Lima, nosso colega da rádio lá, que através dele tivemos o prazer de conhecer essa família na indicação do nosso projeto, nossa série Aqui é o Meu Lugar. Bom, eu quero saber um pouco mais da família Miller, né? Pelo que eu sei aqui, muita gente veio para cá, né? Começando lá pelos avós, bisavós, para que chegamos hoje aqui na terceira, quarta, quinta geração, acho que mais ou menos isso, né? Na quinta geração, né? Pessoal aqui pichaldito, né? Seu Rudimar, primeiramente, muito bom dia. Agradeço aqui a sua acolhida no seu rancho hospitaleiro aqui. É o Rancho Miller, né? Que se chama aqui. Isso. Muito bom dia, tudo bem com o senhor?
3: Bem, obrigado.
2: Tudo bem com o senhor? Bom dia.
3: Bom dia. Boa tarde. É uma satisfação muito grande receber vocês aqui no nosso rancho. O pessoal da Rádio Alvorada, né? Um amigo, de pouco que se conhecemos, né? Através do nosso amigo João Lima, né? Agradecer a vocês e é uma honra receber vocês aqui.
2: Bom, quem pisou nessas terras primeiro da família Miller aqui, hein?
3: Meu avô Frederico Miller. Faz o quê? Não tem certo quantos anos, né? E daí depois veio meus pais e depois nós. Agora os filhos e o neto já estão chegando por aí, né?
2: Sempre com a criação de gado por aqui?
3: Sempre lidando com o gado. Desde que nasci, me conheci por gente, sempre ajudando meu avô, lidar no campo, meu pai. Se criamos na lida, lidando e plantando, e gado e planta também. Isso sempre.
2: Essa paixão pelo gado vem de geração para geração e está no sangue?
3: Está no sangue, isso aí está no sangue. E tem que continuar, né? Se Deus quiser, vai continuar.
2: Tá certo. Também por aqui a esposa, dona Marlene dos Santos Miller, né? Uma das costureiras que merece muito respeito juntamente com a sua filha. Dona Marlene, tudo bem com a senhora? Bom dia.
4: Tudo bem, bom dia.
2: A senhora é dona Marlene dos Santos Miller. Dos Santos é daqui mesmo?
4: É, o meu pai ele nasceu e se criou por aqui mesmo. Ele era natural de Camargo. Mas depois veio morar no Passo da Laje, que é aqui perto, e somos tudo daqui de perto.
2: Família numerosa?
4: Sim, do meu pai sim. Eu tenho 9 irmãos.
2: Trabalhava com o quê?
4: Olha, meu pai era agricultor também. Trabalhava na roça, ele era carpinteiro, pedreiro, ele fazia meio de tudo.
2: E a senhora conheceu o seu Rudimar onde? Como é que foi, hein?
4: A gente era família de perto, né? Já se conhecia desde de novo, de criança. E...
2: Vizinho fica mais fácil, né?
4: Vizinho é mais fácil, né?
2: Bom, por aqui também está a Catiele. Bom dia.
1: Bom dia, tudo bem?
2: Tudo bem contigo?
1: Tudo certo.
2: Bom, o que Catiele faz na vida, hein?
1: Eu sou servidora pública municipal da Prefeitura de Marau.
2: Quanto tempo já?
1: 15 anos.
2: Você decidiu, então, deixar o campo para ir para a cidade?
1: Isso, decidi deixar o campo. Fui para Marau com 18 anos e permaneço até agora.
2: Mas sempre mata a saudade aqui com frequência?
1: Com frequência. A gente vem seguido, assim. Mínimo uma vez por mês a gente está aqui.
2: Não abre mão do campo também?
1: Não, não.
2: Essa bela natureza aqui,
1: hein? É, não tem preço que pague, né?
2: Muito bem, também por aqui está o Regis. O Regis, que é pintor, né? Tem um quadro que depois a gente bota em vídeo para o pessoal aí. O cara pinta uns cavalos bonitos aqui, né? Regis, tudo bem? Bom dia, cara.
5: Bom dia, tudo bem?
2: Tudo bem contigo?
5: Tudo bem.
2: Bom, você decidiu ficar por aqui?
5: É, foi o jeito, foi ficar por aqui mesmo.
2: Foi seu Rudimar que disse, ó, Piato, vai ficar por aqui.
5: É, na verdade foi o gosto mesmo do interior, né? Na verdade nunca... Até fui pra cidade, morei 2 anos na cidade e voltei pro interior. Aqui é o meu lugar mesmo.
2: Foi pra onde?
5: Morei em Marau 2 anos.
2: O que fazia lá?
5: Trabalhava, né? Firme lá, empregado, mas não me adaptei muito com a cidade.
2: Valeu a pena voltar, então?
5: Ah, valeu, com certeza. Muita pena.
2: Você é pintor também ou não? Na sua hora de folga?
5: Não, aquilo ali foi só um... Fiz só pra... É. Não levo muito jeito, não.
2: Mas o Walter Moraes, né, que quando o piano tá de folga ou quando chove, você faz trançado, é isso?
5: Ah, isso aí sim. Isso é a parte. Eu gosto de lidar também. Lido com as cordas também.
2: Como é que é? Dia de chuva? É. Música do Walter Moraes?
5: É.
2: Tá certo. É, Nayana, é isso? Bom dia.
6: Bom dia.
2: Tudo bem contigo? E o que a Nayana faz na vida?
6: Eu sou designer de moda.
2: Design de moda?
6: Isso aí, estilista.
2: Estilista, mas é estilista especial, né? Porque a dona Marlene, ela faz ainda bombachas? Ainda faz bombacha, né? E a filha, a Nayana, especialista então em?
6: Em indumentárias de prendas.
2: Tá aprendendo a mãe alguma coisa? Não?
6: Sim, quase tudo que eu sei aprendi com a mãe.
2: Qualquer tipo de vestido de prenda você faz?
6: Sim, todos os tipos de vestido de prenda, saia, blusa, indumentária total da prenda.
2: Que maravilha, depois eu volto contigo aqui. O primo da família então, que é o Orlando Miller, que é advogado, hoje atuando em Soledade, mas sempre está por aqui, né? O pessoal faz uma ovelha, no capricho aqui. E aí, cara, tudo bem? Bom dia, Orlando.
7: Bom dia. É um prazer estar aqui, estar na presença de vocês e poder compartilhar desse momento de alegria, de festa, de recordações, que eu acho que é extremamente importante e saudável para que a gente possa viver uma vida mais digna e mais alegre.
2: Orlando, a gente, embora saia daqui, mas o coração fica aqui, né? Plantado aqui.
7: É, na realidade, nós nascemos aqui, nos criamos aqui, eu ainda mantenho a propriedade que eu herdei do meu pai aqui. E é uma história bem bonita, uma história de dificuldades, que foi a infância daquela época, mas que foi o que a gente traz hoje com um saudosismo de alegria, de prazer, de poder compartilhar aqueles momentos que a gente viveu do passado. Por exemplo, nós estudávamos no Passo do Portão, que dá em torno de 8 quilômetros daqui, e nós íamos a cavalo, eu, Rudimar, Rudinei e a irmã deles. Então foram momentos de muita dificuldade, principalmente dia de chuva, dia de frio, mas que a gente conseguiu vencer. Depois eu fui estudar fora, mas nunca larguei a querência.
2: Orlando, no começo eu coloquei aqui de que as matas verdejantes, ou seja, aqui você tem um hábito muito importante a ser colocado, e merece os parabéns pela preservação das matas aqui. Tem muita mata nativa aqui ainda, hein?
7: É, eu tenho uma área, a minha área ali, eu tenho em torno de 70 hectares de mata nativa, que está ali praticamente intocável. E isso é um orgulho que a gente tem, a gente poder preservar.
2: Tá certo. João de Lima, num bom mate aqui, o João que indicou a família Miller, ele que apresenta na tua Rádio Alvorada o nosso Repontando a Tradição. Parceiro, obrigado pela escolha da família, pela indicação da família Miller aqui. Hoje estamos aqui, né? Buena.
8: Bom dia, meu amigo Maculã. Bom dia aos nossos amigos aqui da família Miller, Dr. Orlando, Rudimar, Rudinei, seus familiares, suas esposas, seus filhos, seus netos. É uma satisfação muito grande, Maculã, em poder voltar a esta querência aí, onde eu participei de grandes rodeios como narrador para esses rapazes aí. No tempo que o rodeio, se fazia rodeio, eles davam um boi de prêmio. O seu Raul Miller, o pai desses rapazes aqui, também o seu Rui Mila, eles davam um boi de prêmio e não cobravam um centavo, só faziam uma vaquinha gorda para tirar um pouco das despesas, né? Então isso é uma coisa que até emociona a gente, né? Tantos anos, mas a nossa amizade persiste. Eu, quando estava no CTG em Ibirapuitã, muitas vezes eles me ajudaram em rodeios, em fandangos, e é uma satisfação muito grande hoje retornar a esta querência, rever os amigos, né? Os familiares, os filhos deles, os netos, preservando os nossos usos e costumes no rumo de uma cultura própria, valorizando aquilo que os pais, seus avós deixaram para eles.
2: Você é natural desta querência também?
8: Eu sou natural de Ibirapuitã, um pouquinho mais para frente, mas conheço tudo aqui também, né?
2: Tá certo. Hoje o prazer de estarmos no aconchego da família Miller, Capela São Sebastião, Restinga, município de Ibirapuitã. Pausa comercial, já voltamos.
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2: Família Miller, Capela São Sebastião, Restinga, município de Ibirapuitã. Por aqui se investe na criação do gado de corte. Bom, falei aqui que tinha duas famílias, né? Agora, nossa conversa com o Rudinei Miller e a esposa, a dona Maria Bedim Miller. Eu fiquei sabendo que o Rudinei, ele tem um troféu, entre muitos troféus, um troféu que ele conseguiu laçar um jacu voando, né? Será que é verdade essa história aí? Seu Rudinei, bom dia.
9: Bom dia, Maculã.
2: Verdade essa história aí, não?
9: Não.
2: Ah, não é verdade?
9: Acho que não.
2: Não?
9: Não.
2: Mas...
9: Acho que não.
2: Mas o senhor tentou uma vez laçar ou não?
9: Ah, bom. Avestruz, sim.
2: O avestruz conseguiu?
9: Nós todos juntos aí, um tempo que nós era piá. Nós corria atrás, laçava, mas laçar que é bom, capaz.
2: É. Bom, o senhor também é aqui, né? Da querência aqui, família Miller aí. Também a paixão pelo rodeio. Sim. Essa paixão pelos rodeios vem dos avós também, do avô?
9: Sim, do pai. O pai gostava demais. E nós ali começamos e fomos gostando da lida e fomos seguindo.
2: Tá certo.
9: E graças a Deus temos ainda. Eu meio quebrado ainda, mas tô indo igual.
2: Quantos troféus já na plateleira?
9: Ah, não tenho nem ideia. É bastante.
2: Tem uns 500 troféus aí.
9: Não, 500 não, mas acho que anda perto.
2: Anda perto, né? Também aqui a sua esposa, que é a dona Maria Bedim Miller. Bom dia, dona Maria.
10: Bom dia, Maculã.
2: Família Bedinha da onde, hein?
10: Marmeleiro.
2: Marmeleiro?
10: Marmeleiro. Pertence Nova Alvorada.
2: Família muito grande?
10: Grande, bem grande.
2: E vocês se conheceram aonde?
10: Lá num rodeio. Lá no finado Mirão Bagestão, lá no Marmeleiro.
2: A senhora também laça?
10: Não, não.
2: Nunca quis aprender?
10: Não, não.
2: Bom, vocês têm aqui dois filhos, né? A Marília e o Ricardo e os netinhos Lara, Maitê e Cecília. Estão aonde hoje?
10: A Marília mora em Marau. Hoje ela não pôde vir, né? Uhum. Não conseguiu. E o Piá mora o Ricardo mora em Soledade. Daí ele vai vir lá pelas 6 horas.
2: Uhum. E os netinhos Lara, Maitê e Cecília?
10: Maitê, é. 3 netas, querida.
2: E a senhora, gostou sempre de ficar no meio do interior, rural?
10: Sempre, fazer o quê, né? Não estudei, daí tive que acompanhar o gaúcho.
2: Acompanhar o gaúcho?
10: É,
2: acompanhar. E é fácil acompanhar o gaúcho ou não?
10: É, às vezes não é muito.
2: É um cara exigente ou não?
10: É, às vezes.
2: É. Reclama muito ou não?
10: É, são teimosos, né?
2: Teimoso?
10: Os Miller, nem diz o padre lá em Marau hoje, ele disse assim, Miller alemão.
2: É Miller alemão, né?
10: É.
2: Ei, seu Rudinei, é verdade que o alemão é teimoso?
9: Às vezes.
2: É, o pessoal conversa demais, né?
9: É, eu acho que é. Isso é. Um pouco pode ser. Alemão, né?
2: Porque todo mundo tem um pouco de teimoso, hein?
9: Isso, isso. Já vem dos pais, um pouco meio teimosinho.
2: Teimosinho? Tá louco, né, tio? Bom, volto aqui com a família do Rudimar Miller, também aqui o Regis. Regis, o que tu faz aqui exatamente na querência aqui?
5: Mas faço de tudo um pouco.
2: Acorda cedo aqui ou não?
5: É, mais ou menos.
2: Esse mais ou menos é 5 da manhã?
5: É, lá pelas 10.
2: Pelas 10? Tu tá brincando.
5: Faço de tudo um pouco.
2: Mas vai dormir tarde, então?
5: É difícil dormir cedo, né? Quase ninguém dorme cedo hoje em dia, né?
2: Tá certo. Nayana, e aí? Fala um pouco pra gente do que exatamente você faz. Você fala que faz vestido de prenda e outras indumentárias pra prenda marcar presença aí. Como é que está hoje o trabalho? Eu sei que cada vez que a gente vai fazendo confecções voltadas para piso do gaúcho, sempre tem novidade, não é mesmo?
6: Sempre tem, sempre atualiza, né? Principalmente as normas do MTG, do que é permitido, o que não é, né? Uhum. Na indumentária da prenda, do peão também. Mas a gente tem que estar sempre por dentro, né, das regras para fazer tudo certo. Quando é algum vestido que participa de concurso, né, tem que estar as regras tudo certinho. Porém, também tenho bastante clientes que vão somente em baile, né, que não participam, sim, de concurso, mas indumentárias mais tranquilas de se fazer. Mas é isso aí, bastante trabalho, graças a Deus. Hoje em dia pretendemos o país inteiro, né, enviamos para todo o Brasil. E é isso aí.
2: Para todo o Brasil, onde tem CTG, então?
6: Isso aí, tem CTG em quase todos os estados do Brasil.
2: E fora do Brasil também tem CTG hoje?
6: E fora do Brasil também, inclusive já temos contato de outros países, de Orlando, da Flórida, né? Estamos em contato com algumas prendas de lá também.
2: Nayana, com relação aos concursos, há muita exigência em relação à indumentária?
6: Bastante, tem que estar tudo dentro das regras, medidas, na altura de chão, de barra, tudo, largura de saia, né, detalhes, o que pode, o que não pode, tem bastante regras.
2: Mas são sempre as mesmas ou troca de vez em quando?
6: De vez em quando troca, todo ano tem atualizações nas normas, né, geralmente muda alguma coisinha que outra.
2: E para vocês é difícil essa mudança, ou melhor para vocês também?
6: É difícil, né? A gente tem que estar sempre se atualizando, né? A gente pode fazer algo errado para a prenda também não ser descontada a nota dela, né? Então a gente tem que fazer o nosso trabalho certinho também.
2: Você faz para infantil, adulto?
6: Sim, infantil, adulto, qualquer idade. Sendo para prenda, a gente faz tudo. Só não fizemos do peão.
2: Do peão, não?
6: Não.
2: Tá certo. Aqui com a Catiele. E aí, Catiele? Servidora pública, tranquila hoje ou não?
11: Tranquila, tranquila.
2: Quando você vem para cá, o que que você mais gosta de fazer aqui? E quando tá na cidade, o que que você tem saudade daqui, hein?
11: Ah, aqui, quando eu venho para cá, eu tento aproveitar ao máximo, né? Aqui da família, enfim. E lá na cidade, a gente passa maior parte do tempo trabalhando, enfim, na correria mesmo.
2: E a Catiele, quando se aposentar, volta para cá ou vai ficar na cidade?
11: Ainda não pensei nisso. Afinal de contas, a aposentadoria, né, cada vez mais longa.
2: Mas não é verdade, é verdade. Dona Marlene, quantos anos costurando, Dona Marlene?
4: Mas olha, desde que eu era menininha. Eu lembro que com 7 anos já eu estava na máquina da minha mãe, costurando, fazendo alguma coisa.
2: 7 aninhos?
4: 7 aninhos,
2: uhum. Quem era sua mãe?
4: A minha mãe era da família Chaves, Elvira Chaves.
2: E também era costureira?
4: Era costureira também. Só que ela não costurava para fora, assim, sabe? Ela costurava para a família, porque imagina uma família com 10 filhos, ela teve, né? Sim. Então ela fazia para as crianças, ela fazia para a família, né?
2: Também fazia bombachas?
4: Fazia bombacha pro meu pai. Ela aprendeu com a minha avó a fazer as bombachas do meu pai. Que a minha avó paterna, né? Ensinou ela. E dali ela sempre fazia, né? Pra família. Eu peguei gosto desde de menina costurando e sempre costurei.
2: Então, na verdade, são três gerações trabalhando com bombacha?
4: É, na verdade, sim.
2: Há muita exigência para você fazer bombacha ou não?
4: Não, eu, na verdade, eu fazia muito mais antigamente. Daí, agora, uns tempos para cá, eu só faço para eles, né, de casa. E daí ajuda a minha filha, né, no ateliê a fazer os vestidos. Mas eu acho até bombacha não é tanta exigência, né? Mas os vestidos de prenda são mais complicados, né? Bombacha é mais fácil.
2: Aliás, tudo que é da mulher é mais exigente, né?
4: É mais exigente.
2: E mais bonito também, né?
4: Bonito, claro. Tem que caprichar, né?
2: Dos modelos de bombacha, qual é o mais difícil de fazer?
4: Ah, é a de favinho.
2: É?
4: Uhum.
2: Por quê?
4: Porque é tudo manual, né? Além do serviço da máquina, ainda tu tem que fazer aquela parte tudo manual. Daí é demorado, né? Tem vários tipos de favinho também. Tem uns bem mais complicados.
2: Dona Marlene, a senhora vai muito em baile de CTG, né? Certamente a senhora chegou lá e a senhora olhou assim, bah, mas aquele peão tá usando a bombacha que eu fiz. Que orgulho, hein?
4: Ah, é um orgulho pra gente quando a gente vê as pessoas usando as roupas que a gente faz, né? Uhum. É um orgulho muito grande.
2: E o senhor Rudimar é exigente nas bombachas ou não?
4: É, não exige muito, porque eu faço bem feita, não tenho o que ele exigir, né?
2: E aí, senhor Rudimar, é verdade isso?
3: É verdade, é verdade.
2: Do jeito que ela fizer, tá bem feito?
3: Não, não é assim.
2: Ah?
3: Não? É assim. Mas ela sempre faz muito bem feito mesmo. Ela já sabe o meu sistema, né? Então,
2: seu gosto?
3: O meu gosto, é. Ela faz bem feito. Sempre fez.
2: O capricho. Aí não tem nem espaço para reclamar?
3: Não. Difícil mesmo sobrar espaço para reclamar.
2: Mas que barbaridade. Orlando, volto contigo aqui. E essa bombacha que tu tá usando aí também, foi a dona Marlene que fez ou não?
7: Mas eu sinceramente não lembro, mas acho que não. É uma bombachinha simples aqui. Acho que eu comprei em Soledade. Mas...
2: Comprou em Soledade?
7: Isso.
2: Também gosta da Lida Campeira ou não?
7: Gosto, eu me criei nisso também. Até se tu me permite, Maculé, fazer
2: sim.
7: um pouquinho da regressão aqui do nosso vô, o vô Frederico. Inclusive ele é inspiração para o meu filho, que é meu colega, que é meu colega de escritório. O nome dele é Frederico, em homenagem ao meu avô. E ele era uma referência na região. E o avô, ele veio para cá em 1915, se estabeleceu ali onde hoje é a minha propriedade. Ali ele viveu a vida toda. O meu pai nasceu ali. O tio, que é o pai do Rudimar e do Rudinei, também nasceu ali. E aí eles tiveram 9 filhos, e dos 9 filhos, todos foram para Porto Alegre, Passo Fundo, Lajado, e ficou aqui apenas o pai, o Rui Miller, e o Raul, que é o pai deles. E nessa perspectiva, o vô, ele tinha uma área boa aqui, ele fazia criação de gado, e eu lembro que nas marcações, nas castrações, que eram tudo feito praticamente a campo, isso aqui era uma festa. Vinha pessoas de Passo Fundo, vinham pessoas de Lajado, famílias, amigas, que vinham aqui, ficávamos 3 ou 4 dias aqui camperando. E esse gosto vem desde lá. Acho que foi uma situação assim que trouxe essa alegria. E nós, inclusive, quando nós tínhamos ali 12, 13 anos, eu com 11 anos eu fui para Passo Fundo, estudar em Passo Fundo. Mas nas férias eu voltava para cá. E nós íamos para o fundo de campo, porque era proibido lá salgado, né? Mas nós íamos para o fundo do campo, separávamos umas cabeças lá e ficávamos lá laçando as tardes todas de domingo. Em vez de ir para baile, para festa, para matiné, ficávamos laçando. E assim nós fundamos o primeiro, como é que era? Um grupo ali de laçadores, que era o Sinuelo dos Pagos. E aí os fundadores fui eu, o Rudimar, o Rudinei, o Fernando de Quadros, que era um rapaz que morava ali com o pai, e um tio meu, irmão da minha mãe, que já é falecido. E assim nós começamos a laçar, eu até 80 ainda lacei alguma coisa, e depois do ano de 80 fui para Caxias fazer faculdade, aí larguei mão. Mas essa é a origem dos rodeios deles aí.
2: Isso não morre nunca, né?
7: Não morre nunca.
2: É verdade. Seu Rudimar, já ensinou muita gente a laçar ou não?
3: Ah, com certeza. Muita gente se inspirou na gente. Até tem gente que batizou o filho com o nosso nome. É, então rapaz, homem, feito já hoje com o nosso nome, que os pais deles gostavam muito de ver nós laçar e eram muito amigos. Uma vez chegamos no rodeio e veio contar pra nós, nasceu dois guris gêmeos e colocaram o nome de Rudimar e Rudinei. Uhum. Então, e muita gente, cada passo a gente chega no rodeio ali, bah, os caras chegam assim, bah, eu me inspirava em vocês, aprendi vendo vocês laçar e hoje estou laçando também.
12: Então, o que o senhor mais gosta aqui na sua propriedade, hein?
3: Mas aqui eu gosto de tudo, de tudo. Não, não dá pra dizer o que mais gosto, gosto de tudo.
12: E a dona Marlene, o que a senhora mais gosta aqui na propriedade, hein?
4: Ah, eu acho que é da paz aqui do interior, né? A gente morar aqui é outra coisa, criar os filhos aqui, né? Tudo mais tranquilo, mais saudável. Mesmo que depois vão pra cidade, mas a base foi aqui, né? E isso ajuda muito, eu acho.
12: Tá certo. Catiele, o que você mais admira nos teus pais, hein?
11: O que eu mais admiro neles é o caráter deles e o que eles passaram pra nós, né? Ensinar a gente a ter respeito pelas pessoas, enfim, isso aí é uma coisa que vem de berço, né? Então, acho que o que eu mais admiro neles é isso.
12: Tá certo. E a Nayana, o que mais admira nos pais aí?
6: É, isso aí também, os valores, né? Os princípios que eles nos passaram pra família, né? Pra nós, irmãos. E é o que a gente leva, né? O legado que a gente tem deles, esses valores de família que a gente tenta agora passar pros nossos filhos.
12: E o Regis?
5: Ah, acho que elas já falaram, né? Caráter, respeito, honestidade, né? Sempre trabalhando, né? E ensinando nós, né? O caminho certo, né?
12: Tá certo. Seu Rudin Miller, já ensinou muita gente a laçar ou não?
9: Ah, foi muito, muito não, mas alguns...
12: Só pro gasto?
9: Só pro gasto, como diz aquele. Mas muita gente, que nem o Rudimar falou, muita gente se inspirou em nós e estão seguindo.
12: Eu fiquei sabendo que o pessoal quando chega num rodeio, vão para se inscrever, aí vê lá, irmãos Miller, mas eu não vou me inscrever.
9: Não, isso quantas vezes, aconteceu muitas vezes. Quando nós chegávamos no rodeio, o cara dizia, chegou os diabos ali, chegou os fraga dos Miller ali, dizia para nós.
12: Diz que laçava até o vento.
9: Ah não, nós não ia para brincar. Perdia, ficava quieto também, mas nós ia para ganhar.
12: Mas qual é o prazer de laçar, hein, seu Rudimar?
9: Ah, a gente se criou desde novo, lidando no campo, ajudando o avô, pai, e fomos gostando e pegamos ali. Primeiro rodeio que eu fui na minha vida foi no Jango Borge. Fui lá e o final Sadila mesão me levou, um vizinho ali. Eu tinha uns 15 anos. E fui lá e já lacei muito bem lá, meu Deus. Daí viemos pra cá, fizemos uma equipe aí, e daí seguimos. Aí nós treinávamos em casa. E daí ia pros rodeios, acho que nós fomos os primeiros, ganhamos, né, Rudimar? E daí conseguimos.
12: O senhor tem os netinhos aqui, Lara, Maitê e Cecília, são três meninas, né? Vai ensinar a laçar, já ensinou?
9: Lara já tá ganhando rodeio. Ganhando vaquinha parada, já ganhou 5, 6 encordoados. A mais velha do Ricardo. Acho que daqui a pouquinho estão aí.
12: Que maravilha. E dona Maria, que honra pra família isso, hein?
10: É, uma honra mesmo, né? Tem pessoas que gostam, aí a gente tem que seguir também, né? Seguir aquilo que os filhos gostam, né? Acompanhar os netos, que hoje o tradicionalismo é uma coisa boa, né?
12: É verdade. Muito bem, gratidão pela acolhida, família Miller, Capela São Sebastião, Restinga, município acolhedor de Ibirapuíta. Somos parceiros do agro, somos parceiros da família empreendedora rural.
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16: 14 graus.
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17: 1h34.
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0: 14 graus.

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1: 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Duas horas, 3 minutos.
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1: Estamos de volta com mais um Saúde e Bem-Estar. Hoje com a gente, o Dr. Ariel Weingartner, para se falar mais uma vez de saúde bucal.
2: Todos os ouvintes, é um prazer estar aqui novamente falando com o pessoal da cidade de Marau e região, né? Então hoje vamos falar de um tema que muitas pessoas acham que perder um dente não tem problema, né? Mas será que isso realmente pode causar consequências sérias no futuro, né? Então, o importante é que as pessoas, quando a gente fala isso, às vezes as pessoas acham que as pessoas não perdem mais dente hoje, né? E pelo contrário, é uma situação muito comum. E o que pouca gente sabe sobre isso é que perder um dente e não repor pode causar vários problemas com o tempo. Principalmente o quê? Quando o dente for perdido, o dente de cima vai começar a descer, né? Se, vamos supor, a pessoa perdeu um dente na parte de baixo, o dente de cima vai começar a descer e os dentes que vizinhos dele ali embaixo vão começar a se movimentar para os lados, vão inclinar, vão começar a entortar. Então, tudo isso vai acabar gerando o quê? Uma alteração na mordida. Então, isso vai afetar a sua saúde, porque às vezes as pessoas pensam, ah, poxa, eu só perdi um dente, é lá no fundo, não aparece, né? Não tem problema. Mas, na verdade, ele gera um transtorno na tua boca e vai modificar toda a tua mordida. Então, isso é muito importante. E as pessoas que, às vezes, falta um dente só de um lado, pode parar para pensar aí. Normalmente, tu mastiga do outro lado que você não tem falta. Então, isso é o nosso cérebro que ele sabe. Poxa, eu vou mastigar aqui do meu lado esquerdo que eu tenho todos os dentes, porque eu sei que eu consigo mastigar de uma forma mais eficiente. Então, a pessoa acaba sobrecarregando a musculatura, a articulação e até mesmo os dentes, tudo de um lado, porque ela acaba mastigando somente ali e acaba forçando. É que nem eu dou exemplo de você ir na academia e treinar só um braço, né? Então, é praticamente a mesma coisa que acontece com a pessoa que mastiga somente de um lado. Então, isso é muito importante as pessoas terem essa clareza, porque com o tempo isso vai afetando a mastigação e principalmente vai chegar nessa qualidade de vida aí, né? Então, quanto mais tempo essa pessoa esperar, mais o corpo vai se adaptando de forma errada, né? Então, isso pode cada vez tornar mais o tratamento complexo, porque às vezes as pessoas se perguntam, poxa, eu agora perdi aquele dente já faz 20 anos, será que tem solução, né? Falta um dente ali, será que o que eu preciso fazer, né? Então, claro que tem solução, mas hoje tem opção como implantes dentários, né? Que conseguem recuperar essa função ali da mastigação do paciente. E o mais importante é o quê? Quanto antes a pessoa procurar, mais simples costuma ser. Então, é um tratamento que muitas vezes, quando a pessoa demora muito, às vezes a gente tem que fazer o uso de aparelho para colocar os dentes no lugar, para conseguir colocar depois o implante. Então, é um tratamento que cada vez vai gerando mais custo, mais demora, né? Vai se tornando mais complexo. Então, é importante a pessoa ter essa orientação e principalmente buscar um profissional que faça o implante de forma adequada ali para realmente conseguir mastigar de forma funcional de novo, né? Então, é importante as pessoas terem clareza disso.
1: Cuide bem da sua saúde bucal. Gente, uma boa semana para todos nós. José Maculã para a tua Rádio Alvorada.
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0: 14 graus. 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
5: 3 horas e 30 segundos.
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1: Alimentos proteicos ultraprocessados. Será que são bons para a nossa saúde? Com a resposta, nutricionista Ângela Berton.
2: O que que acontece? Assim, a gente precisa, para o ouvinte entender, né, para o pessoal de casa entender um pouquinho mais, hoje a gente tem muitos produtos industrializados sendo colocados, adicionados proteína, né? Porém, muitos deles, Maclua, não são produtos que mudam um pouco a sua composição, não vão tirar açúcar, gordura saturada, eles vão adicionar apenas a proteína ali junto, tá? E não quer dizer que, por causa da proteína, eles vão se tornar mais saudáveis, entende? Por ter mais proteína, eu preciso sempre mais proteína. Normalmente, é um apelo de marketing, é uma estratégia de marketing para vender mais aquele produto, tá? Não que a gente não possa consumir ultraprocessados. O problema é a quantidade, é o contexto, quando que eu vou consumir ele. Só que o que a gente está percebendo é um uso indiscriminado, assim, é um uso muito frequente, né, desses produtos.
1: E acontece com muita frequência da gente se deparar com esses produtos no dia a dia?
2: Sim, cada vez mais.
1: Cada vez mais.
2: Cada vez mais. Não, agora qualquer mercado tem, né, esses produtos. E aí, tu vai lá antes, por exemplo, comprar um iogurte né, normal, natural, que seria o mais indicado, vamos dizer assim. Só que daí, o que acontece com aquele iogurte natural? Ele é azedo. Né? Se ele não tem uma adição ali, às vezes até de um adoçante, de alguma coisa assim, ele vai se tornar mais azedinho. Então, as pessoas não procuram esse iogurte. Elas querem um com sabor, que tenha um docinho junto, que tenha alguma coisa. E aí, o apelo da proteína, que está bem na frente assim, do produto, na estampa, lá, 15 gramas de proteína, 20 gramas de proteína, ele já chama muito mais atenção daquelas pessoas. Porque a gente vê na internet, né? Que precisa se aumentar, que meio um terrorismo nutricional, dizendo, ah, tu come pouca proteína, tem que aumentar a proteína. Não é bem assim, né? A gente tem que individualizar. Cada pessoa tem, né? Vamos te dar um contexto, tá? Hoje, as recomendações, tá, nutricionais para proteína são de 0,8 a 1 grama, aproximadamente, de proteína, de grama por quilograma de pessoa. Tipo, eu tenho 53 quilos, tá? Eu faço vezes 0,8, 1 grama para saber a proteína que eu vou utilizar durante o dia, tá? Quanto eu preciso. Claro que isso é uma recomendação. Então, a gente tem que, de novo, individualizar. Então, idosos com sarcopenia, tá? Que tem falta de proteínas. Mulheres na menopausa, que a gente tem diminuição né, de músculo, por exemplo. Gestantes que precisam de um aumento mais de proteína. Pessoas que fazem uma atividade física mais intensa. Precisam aumentar as proteínas. Isso, né, é normal. Porém, está se extrapolando isso. Né? Não se faz essa conta. Simplesmente compra os produtos e saem comendo aquela quantidade, não sabendo o quanto de dosagem é para aquela pessoa.
1: José Maculã, para a tua Rádio Alvorada.
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2: 13 graus.
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6: Quatro horas, quatro minutos.
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1: Saúde e bem-estar. Com mais um assunto muito especial, hoje conversando aqui com a enfermeira Fernanda Garbim, coordenadora de ações em Saúde Marau, sobre a colocação do Implanon via SUS.
2: Prazer estar aqui de novo, ainda mais trazendo uma notícia tão boa quanto essa, né?
1: Esperada?
2: Esperada, que o SUS iniciou, então, a distribuição do Implanon. E Marau, então, também inicia essa semana a colocação desse dispositivo, que é um método anticoncepcional de longa duração, né? Que é colocado sob a pele e garante uma eficácia semelhante à da laqueadura. Então, ele tem um risco de falha muito menor se comparado aos demais.
1: É algo especial para Marau, mas também para os demais municípios do Brasil, é isso, Fernanda?
2: Isso. Ele é um programa que vem a nível nacional, então, nós tivemos que capacitar nossos médicos e enfermeiras para realizar a colocação desse dispositivo. Deixa a Macula dar uma explicada para o pessoal, então, o que é o Implanon, para a gente mais ou menos entender. O Implanon é como se fosse um palitinho feito de hormônios que ele é colocado embaixo da pele, na região do braço, na parte gordinha de dentro do braço, assim, na gordurinha. E esse hormônio, ele vai ficar ali nessa região e vai sendo liberado diariamente uma quantidade para o corpo desse hormônio. E é como substituir a pílula anticoncepcional. Então, para aquelas pessoas que esquecem, que não tem horário rigoroso para tomar a pílula, ele vai ser aquele dispositivo mais seguro, por isso que ele é tão eficiente quanto a laqueadura, que é a das trompas uterinas, né? E esse dispositivo, ele é colocado num procedimento bem simples, com anestesia local, coloca, já bota um band-aid em cima e já está liberado para começar a ação do anticoncepcional, esse de longa duração.
1: Longa duração, digamos, é para o resto da vida?
2: Não, ele tem duração de 3 anos.
1: 3 anos?
2: 3 anos. E ele deve ser colocado, então, em mulheres de 14 a 49 anos. Existe uma idade limite, mas quem dessas mulheres vai colocar? E precisa ter um perfil clínico maculã para colocar esse dispositivo, porque ele é um hormônio. Assim como nem todas se adaptam a todos os anticoncepcionais, ao DIU, a todos os métodos que tem, o Implanon também existe algumas restrições de uso que tem que ser respeitada, né? E depois de feita essa seleção, então, a mulher é encaminhada para a colocação do Implanon. Temos um quantitativo bem bom para o município, vamos iniciar colocando todos, mas a porta de entrada para colocar esse dispositivo é sempre a estratégia de saúde da família. Então, quem tiver interesse em colocar dentro da idade dos 14 aos 49 anos, que é a idade fértil da mulher, né, procure o seu ESF, através de uma consulta com o médico ou com a enfermeira, que vai fazer a avaliação desse perfil clínico da mulher, né, para ver se ela é compatível com o uso desse método. Feito isso, o paciente vai ser encaminhado, então, para o ginecologista. E lá no centro da criança, onde a gente tem o ginecologista e a enfermeira capacitada, vai ser agendada a colocação. Nós vamos iniciar a colocação no turno da noite, nesse primeiro momento, porque a gente sabe da dificuldade que as pessoas têm em sair em horário de serviço e tal. Então, como a gente quer que as pessoas tenham adesão a este método, a gente vai facilitar, então, o acesso a elas e não vamos reduzir o atendimento dos outros pacientes também, né? Então, ele vai ser agendado das 6 às 10 da noite, né? Essa colocação, mas depois de todos os critérios terem sido atingidos.
1: José Maculã, para a tua Rádio Alvorada.
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Quem passa por essa história aqui, passa por qualquer coisa. 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

0: Obrigado!
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0: 12 graus.
3: Francisco de Assis, uma semente de vida eterna.
4: Conselhos de São Francisco, que a inteligência deve seguir a boa ação, diz o apóstolo. A letra mata, mas o espírito vivifica. São mortos pela letra os que tão somente querem saber as palavras, a fim de parecer mais sábio que os outros e poder adquirir grandes riquezas e dá-las aos parentes e amigos. São ainda mortos pela letra aqueles religiosos que não querem seguir o espírito das Sagradas Escrituras, mas só se esforçam por saber as palavras e interpretá-las aos outros. São, porém, vivificados pelo Espírito das Sagradas Escrituras quem trata de penetrar a fundo cada letra que conhece. Tenhamos a palavra de Deus por vida em nossa vida. Seja um franciscano, seja uma franciscana, paz e bem.
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7: Cinco horas, um minuto.
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1: Que tal o assunto da sua quinta-feira? Corrimento vaginal. Hoje com a gente, a doutora Ana Carolina Broco, que comenta inicialmente se isso é normal ou não na mulher.
2: Sim, é normal. Essa é uma dúvida muito frequente, né? Acho que é uma das principais queixas do dia a dia do ginecologista, que é o corrimento vaginal. E é importante que a gente entenda que sim, é normal a gente ter corrimento vaginal, desde que ele siga algumas características que a gente já vai conversar um pouquinho, mas que sim, é normal, né? Não é sempre um motivo de alarme. Às vezes a gente fica pensando, ah, mas a minha mãe não tem, por que que eu tenho, né? Então é muito individual, muito de cada um, né? É importante a gente entender, começar desde lá o começo, né? O que que é o corrimento? O corrimento é uma secreção que a nossa vagina produz. Eu sempre costumo comparar ela com a nossa boca. O tecido da nossa boca, ele é um tecido que precisa ser úmido, ele precisa ter uma umidade, né? E a gente tem a saliva para isso. E a nossa vagina é igual, só que, claro, não é saliva, isso se sai em forma de corrimento, né? Então, cada mulher vai ter o seu, cada mulher vai ter uma intensidade diferente, cada mulher vai ter uma coloração, né? Um padrão diferente de corrimento. Esse corrimento, ele pode variar ao longo do mês, desde que, claro, sempre seguindo as normas, né? Os critérios para que seja um corrimento normal, não é motivo de preocupação.
1: O que seria o normal, então?
2: O que é o normal, então? O normal do corrimento é ele ser branquinho ou incolor, né? Não pode ter coloração verde, cinza, amarela, né? Ele ou é branquinho ou é incolor. Ele não tem cheiro, ele não coça, ele não dói. Só suja a calcinha, né? A calcinha pode ficar suja ao longo do dia. Isso é uma preocupação, às vezes, também, né? Ai, minha calcinha, no final do dia, ela fica mais sujinha de corrimento, né? Nem sempre é uma preocupação, né? Nem sempre é algo que nos chama atenção. Então, prestar atenção nisso, né? Coloração, então, mais branquinho para incolor. Não é uma coisa que te incomoda, né? No sentido de que te dói, te coça, te arde, não dá nenhum outro sintoma. Não tem cheiro, né? Não tem um cheiro forte, não tem um cheiro desagradável, né? Sempre que fugir disso é algo que merece investigação.
1: Você fala da importância de ficar olhando algumas características dessa situação. O que seriam essas características aí?
2: Isso, eu acho que sempre é bem importante que a gente conheça o nosso corpo, né? Eu sempre falo isso para as mulheres, ninguém mais conhece o nosso corpo do que a gente mesmo, né? Então, a gente já sabe o que é o nosso normal, o que foge do nosso normal, né? Então, sempre que a gente acha que está diferente do que é a rotina do dia a dia, né? Agora ele está mais amarelo, está com um odor mais forte, está com um desconfortinho ali na região, o ideal sempre é avaliar para a gente descartar que não tem alguma outra coisa, né? É importante que as mulheres saibam que esse corrimento, ele é fruto de produção ali de bactérias, de fungos, né? Não é uma água que sai, não. É uma secreção mesmo. Então, esses fungos e bactérias, eles precisam viver em harmonia. E quando a gente tem um descontrole, algum fator ali que cause uma irregularidade ou nas bactérias ou nos fungos, a gente pode ter um corrimento patológico, daí sim, que precisa de um tratamento.
1: Ele é permanente? Ele é momentâneo?
2: Aí vai depender muito de cada mulher. Que nem eu disse, né? Às vezes, não sente nada na calcinha. A mulher tem 70 anos, nunca teve nada, né? Nunca notou um corrimento na calcinha, a calcinha tá sempre limpa. Ao passo que, às vezes, uma mulher da mesma idade sempre tem um corrimentinho na calcinha, né? O corrimento, ele costuma variar muito com a fase do ciclo menstrual. Então, para mulheres que não usam anticoncepcional, notam mais essa diferença por causa da oscilação hormonal. Então, costuma notar mais essa variação em quantidade, em textura, né? Mas, realmente, sempre é isso. Não pode ter cheiro, né? Não pode ter um cheiro mais forte, não pode coçar, não pode ter outras cores, né? Que aí vai nos abrir o olho para candidíase, vaginose, tricomonias e outras doenças que podem cursar daí sim com corrimento patológico, algo que a gente precisa tratar.
1: Corrimento vaginal. Amanhã tem muito mais sobre o assunto por aqui. José Maculan para a tua Rádio Alvorada.
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0: 11 graus.
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7: 6h02.
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1: Sexta-feira, concluindo aqui o assunto sobre o antivírus. Hoje, o Dr. Afonso comenta para a gente sobre o diagnóstico do mesmo.
2: Só que o problema, né, é que é muito difícil diagnosticar, porque todos os sintomas são todos iguais a todas as outras viroses, né? Tipo, parecido com influenza, parecido com dengue, que também é um vírus, parecido com bronquiolite, que também é um vírus que dá nas crianças. Então, no início é muito difícil diferenciar, né? A pessoa acaba sabendo depois quando ela vai piorando, né?
1: Os sintomas, algum parecidos?
2: Então, assim, dor abdominal, às vezes pode ter sangramento espontâneo, que é parecido com a dengue, dor de cabeça, dor no corpo. Só que aí, pra gente diferenciar, acaba que a gente vai usando os dados do momento que a gente está e do local que a gente está. Então, por exemplo, se uma pessoa começa com esses sintomas, aqui no Rio Grande do Sul, a gente pensa muito mais numa influenza do que num antivírus, mesmo que exista o antivírus, mas é a probabilidade, né?
1: Sim.
2: Agora, regiões mais quentes, mais Mato Grosso, Minas Gerais, Mato Grosso do Sul, ou Amazonas, Tocantins, a gente começa a pensar nessas doenças mais...
1: Uhum. O diagnóstico é rápido?
2: O diagnóstico, ele é feito só em casos específicos, né? Mas ele é feito com o DNA do vírus no sangue da pessoa, tá? Então, é muito específico, assim, acaba que a gente não fica testando todo mundo, é só com pessoas específicas que têm alguma gravidade a mais e estejam expostas em áreas endêmicas, né? Ah, é trabalhador rural, mexe com cavalo, mexe com boi, ou mora muito no interior, se expõe a paiol, se expõe a muitos locais com roedores, principalmente onde guardam feno. Então, a gente tem que usar essa epidemiologia que é chamada para diagnosticar.
1: Já temos vacina para o antivírus ou não?
2: Não.
1: Ainda não, né?
2: Não. Na medicina de hoje em dia, até atualmente, todos os vírus, assim, pouquíssimos a gente tem alguma vacina de prevenção. Então, a gente vai ter as da influenza, né? Da dengue, que saiu agora, que foi anos de estudo. Mas, via de regra, todas as doenças virais, elas têm controle e a gente tenta ajudar ao máximo o corpo a conseguir obter os próprios anticorpos para se livrar da infecção, né? Por isso que todo mundo pega gripe todo inverno, né? Porque acaba que ou é outro vírus, ou sofreu mutação. Então, por isso que a gente tem que vacinar todo inverno.
1: Se você pudesse dar uma orientação para a gente agora, nesse momento, o que, que você passaria para a gente em relação ao antivírus?
2: Para nós, do Rio Grande do Sul, acredito que as informações básicas, assim, então, quem tem contato com muito, em meio rural, assim, muito exposto, então, tentar usar bota, não manejar locais, ou luva, não tentar manejar locais que tenha muita fezes de roedor, fezes de rato, ou xixi de rato, porque acaba que a pessoa inala, ou pega pela pele, vai leva na mucosa, e aí a pessoa se infecta. Então, proteção básica, assim, roupas de proteção e o máximo cuidado possível, né?
1: Saúde e bem-estar. Segunda-feira tem muito mais aqui no Encontro Certo. Gente, bom fim de semana para todos nós. José Maculã para a tua Rádio Alvorada.
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0: Francisco de Assis, uma semente de vida eterna.
1: A Mãe Terra. Louvado sejas, meu Senhor, por nossa irmã, a Mãe Terra, que nos sustenta e governa e produz frutos diversos e coloridas flores e ervas. O nosso planeta produz muitas flores, muitos frutos e produz vida, pois é planeta Terra. É a força de onde vem nosso alimento e subsistência. A cada dia temos que agradecer pelo dom que é a Terra. Sem ela não tem frutos, não. Não tem nem condições de gerarmos vida. Precisamos cuidar da terra, deixá-la descansar, alternar os tempos de plantio e cultivá-la como melhor. Seja um franciscano, seja uma franciscana, paz e bem.
2: 10 graus.
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